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2: O Japão está levando o conceito de ciclo da vida a um nível tecnológico impressionante. Diante de montanhas de resíduos que sobrecarregam os aterros, o país começou a testar um projeto que transforma fraldas sujas, tanto de bebês quanto de idosos, em unidades novinhas em folha. A iniciativa, liderada pela empresa Unicharme, já funciona nas cidades de Shibuya e Ozaki. Desde 2024, os moradores utilizam sacos de lixo específicos para que esse material não se perca no lixo comum. O processo parece saído de um laboratório de ficção científica. As fraldas usadas são trituradas e lavadas para separar o plástico, o polímero e a polpa. O presidente da empresa, Takahisa Takahara, deixou claro que o foco mudou. O futuro do descarte japonês agora passa pelo cuidado com a terceira idade e também com os pets. A ideia é que o único cheiro que saia da fralda nova seja o de fralda nova mesmo.
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5: Oi gente, de volta na sua rádio favorita com Fique Sabendo. Você já percebeu que às vezes nem a melhor escovação do mundo segura o hálito depois de certas refeições? É isso aí, ó, o mau hálito nem sempre é culpa da escovação, muitas vezes ele nasce no prato. Alimentos como alho e cebola contêm compostos que, após a digestão, caem no sangue e são eliminados pelos pulmões, fazendo você exalar o odor pela respiração por horas. Já carnes gordurosas e doces deixam resíduos que as bactérias na boca transformam em enxofre. O segredo está na saliva. Quando ela diminui ou o alimento favorece as bactérias, o odor desagradável domina. Se o hálito ruim persistir mesmo com higiene em dia e boa hidratação, o problema pode ser sistêmico. Doenças na gengiva ou questões no estômago e rins costumam se manifestar pelo cheiro da boca. Não tente apenas mascarar com balas. Se o sintoma é constante, procure um dentista.

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0: Mais uma edição do Barba, Cabelo e Bigode só pra você. Quer manter a barba alinhada com zero frizz? Então, o segredo é o pente de madeira, isso mesmo, viu? Além de ser puro estilo, o material natural tira a estática e desembaraça os fios sem esforço nenhum. Existem modelos com dentes finos e grossos, perfeitos para qualquer volume ou textura de barba. É o acessório que separa os homens dos meninos na hora de se cuidar. Já sabe, então pode experimentar, viu? Claro, até a próxima dica.
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2: Está no ar o nosso Curiosidades. Já percebeu que tudo fica com gosto estranho logo após escovar os dentes? O culpado é o tal do LSS, um detergente presente nas pastas que faz aquela espuminha que a gente gosta. Ele acaba atordoando suas papilas gustativas, bloqueando temporariamente os receptores do sabor doce. Por isso, aquele suco de laranja vira um pesadelo logo cedo. Mistério revelado aqui na sua rádio. E até a próxima.
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1: E eu chegando com mais uma edição, se liga aí. Chegou o convite para um evento formal e bateu a dúvida? Vá de terno azul marinho. Ele é o equilíbrio perfeito entre a elegância e a modernidade, ajustando-se melhor ao corpo do que o preto tradicional. Para completar o combo invencível, aposte na camisa Oxford de algodão branca. É o visual clássico que transmite confiança em qualquer lugar que você vá. E claro, até a próxima dica.
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4: Dormir dentro de um armário pode parecer estranho hoje, mas entre a Idade Média e o século XX, as camas caixa eram o auge do conforto na Europa. Esses móveis eram basicamente guarda-roupas de madeira com uma cama embutida, usados para enfrentar dois grandes problemas da época: o frio e a falta de privacidade. Ao fechar as portas de madeira, o calor corporal ficava retido no pequeno espaço, criando um refúgio aconchegante contra os invernos rigorosos e as correntes de ar das casas antigas. Curiosamente, esse conceito está voltando à moda no século XXI, com os hotéis cápsula e os microapartamentos tecnológicos. Parece que depois de século, estamos redescobrindo que dormir em um casulo protegido pode ser muito mais relaxante do que um quarto totalmente aberto. Você trocaria sua cama atual pela segurança e pelo quentinho de um armário planejado, ou te daria um pouco de agonia, hein?
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1: Muita gente busca uma fórmula mágica para o amor próprio, mas a verdade é que isso é um processo diário. Ninguém acorda se amando da noite para o dia. É uma construção de dentro para fora, que exige esforço e carinho com você mesmo. Investigue o que te impede de florescer e entenda, o auto-amor é um caminho, não destino. Comece hoje a se cuidar mais.
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1: Oi, gente. O chocolate amargo acaba de ganhar um status ainda mais nobre. O de aliado da longevidade. Olha só que legal. Um estudo britânico revelou que a teobromina, um composto natural do cacau semelhante à cafeína, está ligada a um envelhecimento biológico mais lento. Ao analisar 1.600 adultos, os cientistas notaram que quem tinha níveis mais altos dessa substância no sangue apresentava marcadores de DNA mais jovens, segundo relógios epigenéticos, que medem a idade real das nossas células. O ideal é consumir chocolates com pelo menos 70% de cacau. Além disso, a teobromina é um estimulante que afeta o sistema nervoso e cardiovascular. Consumi-la em excesso, especialmente à noite, pode sabotar o seu sono, o que acabaria acelerando o envelhecimento que você está tentando evitar. Aqui, você fica sabendo. Já, já, a gente volta. Fica aí.

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1: Oi, gente, pra você e pra sua família, aumente o volume, tá chegando no seu rádio Fique Sabendo. Atenção, o cansaço persistente tem sido rotulado automaticamente como burnout, mas especialistas alertam para o risco de ignorar causas biológicas. Às vezes, o que parece exaustão mental é, na verdade, uma desregulação hormonal severa. Ao focar apenas no estresse ocupacional, corre-se o risco de um subdiagnóstico, deixando de tratar alterações na tireoide ou em outros hormônios que exigem cuidados médicos específicos e não apenas descanso. Nem toda fadiga nasce na mente ou no trabalho, mas antes de fechar um diagnóstico de burnout, é essencial realizar um check-up hormonal completo. Tratar um desequilíbrio físico como se fosse apenas estresse psicológico pode prolongar o sofrimento e mascarar doenças que precisam de intervenção endócrina imediata. O diagnóstico correto é o que define se você precisa de férias ou de tratamento. Cuidado! Daqui a pouco a gente volta com Fique Sabendo.

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2: Uma ótima quinta-feira, tá no ar a nossa curiosidade de hoje aqui, hein? Você reclama do tamanho do seu celular hoje? Pois saiba que o primeiro modelo móvel do mercado, o Motorola Dynatec, era um verdadeiro gigante, com mais de 30 centímetros de altura. E pesando quase 800 gramas, ele custava uma fortuna na época, quase 4 mil dólares. Era um baita exercício carregar esse aparelho por aí. A tecnologia voa e a gente nem percebe. Curiosidades fica por aqui. Até o nosso próximo.
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1: De volta na sua rádio favorita com Fique Sabendo. Atenção, você achava que a guerra era coisa só de ser humano? Pois a natureza acaba de mostrar que o buraco é bem mais embaixo. Cientistas registraram um evento bizarro e assustador em Uganda. Uma guerra civil entre chimpanzés. O que era a maior e mais pacífica comunidade da espécie simplesmente rachou ao meio, transformando melhores amigos de décadas em inimigos mortais. O conflito surgiu do nada, provando que até no mundo animal a convivência pode chegar a um ponto de ruptura violento. Esse estudo da Universidade do Texas é um choque de realidade. Ele mostra que a nossa capacidade de se dividir e brigar em grandes grupos está enraizada na nossa biologia desde muito antes de sermos humanos. Aqui você fica sabendo.
0: Você

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problema pode ser metabólico, como diabetes ou distúrbios na tireoide. Antes de apenas tentar segurar a vontade, procure um endocrinologista ou nutricionista para garantir que o seu sistema hormonal está funcionando como deveria. Aqui,

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1: De volta na sua programação com Fique Sabendo. Se você dorme de boca aberta, cuidado. Dormir de boca aberta não é apenas um detalhe ou uma mania. É um sinal de que sua respiração nasal falhou e o seu corpo precisou improvisar um jeito para o oxigênio entrar. Respirar pela boca durante a noite resseca a garganta e altera o pH da boca, aumentando o risco de cáries e mau hálito. Mais do que isso, a respiração oral costuma estar ligada à apneia do sono, que fragmenta o descanso e sobrecarrega o coração. Esse problema raramente é o hábito, mas sim o que está impedindo seu nariz de funcionar. Se você acorda com a boca seca ou se sente cansado, mesmo após dormir muito, procure um especialista. Daqui a pouco tem mais, fique sabendo.

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0: casais de amigos no Texas decidiram envelhecer juntos de um jeito inovador. Construíram a Best Row, uma vila particular à beira do Rio Lano. Em vez de dividirem a mesma casa, eles criaram 4 microcasas sustentáveis de 37 metros quadrados, garantindo privacidade total para cada casal, enquanto uma construção maior serve de ponto de encontro para refeições e festas. O projeto une arquitetura inteligente, materiais ecológicos e uma convivência harmoniosa com a vida selvagem local. É a prova de que viver perto dos amigos funciona muito bem, desde que cada um tenha a sua própria chave no fim da noite. Se fosse construir sua vila hoje, quem seriam os vizinhos escolhidos por você, hein?
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2: Então, ó, atenção, se você tá cansado de brigar com a casca do ovo cozido, então eu vou te contar uma técnica infalível.

0: você puxar. Sem quebrar o ovo, é claro, né? É a agilidade pura da sua cozinha.
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3: Fala, Márcio Fava.
2: Achei uma moda boa, compa.
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2: Minha gente, atenção, hein? Cozinhar com faca cega, ninguém merece, não é mesmo? Bom, se a sua perdeu o corte, se você está sem amolador, pegue um prato de cerâmica, vire de ponta cabeça, passe a lâmina várias vezes naquela borda áspera do fundo do prato e pronto! O atrito devolve o corte rapidinho para você agilizar o preparo do almoço. Funciona com qualquer peça de cerâmica, ok? Pode testar aí.
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1: Então, meu povo, pra quem quer uma batata frita sequinha e crocante igual aquelas da lanchonete, o segredo é o choque térmico. Deixe as batatas cortadas na água quente por alguns minutinhos e logo em seguida mergulhe em uma vasilha com água gelada. Depois, é só escorrer bem e levar

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1: Já parou pra pensar que a bagunça em um cantinho pode ser só o seu cansaço pedindo atenção? O nosso lar mostra o que estamos sentindo por dentro, como se fosse um reflexo do nosso coração. Quando você entende isso, cuidar da casa vira um jeito carinhoso de cuidar das suas próprias emoções. Que tal dar esse primeiro passo para deixar tudo mais leve, tanto fora quanto dentro de você? Tente, você vai ver como dá certo.
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3: E nesta sexta-feira, Dia Internacional da Família, 15 de maio, eu chego com mais uma dica de economia aqui no Poupe Mais. Atenção, o micro-ondas pode estar roubando energia, mesmo quando você não está esquentando nada. Aquele painel digital aceso o dia todo no modo stand-by pesa no acumulado do mês. Ao comprar um novo, verifique o selo de eficiência energética atualizado para 2026 e, se possível, tire da tomada quando não for usado. Pequenos hábitos de consumo inteligente fazem uma diferença gigante na sua saúde financeira. Uma excelente sexta-feira para você, um ótimo final de semana e, claro, até a próxima dica.
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1: Já percebeu que a vida flui melhor quando priorizamos o que é essencial? Ao organizar sua rotina cuidando primeiro do seu lado espiritual e de si mesma, você ganha a base necessária para se doar aos outros com qualidade. É incrível como essa hierarquia traz clareza e organiza suas emoções de forma natural. Experimente colocar essa ordem em prática e veja como seus relacionamentos se tornam muito mais leves e verdadeiros.

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1: Sabia que aquele pavio curto pode ser apenas o seu corpo pedindo ajuda? A nossa paciência depende do equilíbrio entre o sistema endócrino e o nervoso. Quando você entende que o mau humor constante nem sempre é culpa sua, mas sim um sinal de que algo físico precisa de atenção, a jornada para o bem-estar fica muito mais clara. Olhe que oportunidade incrível de se conhecer melhor e ajustar o que for preciso para voltar a sorrir com facilidade. Preste atenção em você.
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2: Olá, chegando com History Day, no dia 15 de maio de 1965, nasceu em Ribeirão Preto, estado de São Paulo, Raí Souza Vieira de Oliveira, mais conhecido como Raí. Ele é ex-jogador de futebol que atuava no meio-campo, além de ser irmão do também jogador Sócrates. E o cantor Calbi Peixoto morreu em 15 de maio de 2016, aos 85 anos em São Paulo. Dono de uma das mais belas vozes da música brasileira, ele também chamava atenção pelo estilo extravagante das suas roupas e cabelo. E a atriz Eva Vilma morreu em 15 de maio de 2021, aos 87 anos em São Paulo. Durante sua longa carreira, a artista escreveu definitivamente seu nome na história da dramaturgia brasileira, marcando presença no teatro, cinema e televisão. Beijo, tchau.
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5: 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A GL vai nos trazer a temperatura: 13 graus.
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14: Bom
5: Bom dia, mas bom dia mesmo, ouvintes da emoção. 90.1 FM de Arroio do Meio, amiga do Vale, tá chegando, trazendo a você o Faixa Policial. Vamos ver as ocorrências, as bronquites, tudo aquilo que está se passando no mundo criminal aqui em nossa região, e vamos navegar no crime praticamente em todo o estado. 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

0: 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Vamos mais. 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Bom dia, povo! Bom dia, subdiretor Cláudio Celestino.
1: Bom dia, chefe, tudo tranquilo?
0: Tudo bem, o senhor, as meninas, tudo certo, tudo em casa? Tudo então bem. Tá, vamos correr?
1: Vamos lá.
0: Então puxa o carro. E

Vamos lá, vamos lá. A primeira ocorrência selecionada para hoje é um maluco aí, ó, que foi preso ali em Passo Fundo, porque ele não deu a menor atenção para as medidas protetivas que tinha. É, porque ele atacava a mãe dele e a mãe possuía medidas protetivas e ele não deu consideração. Resultado, foi preso, né? Ação da Delegacia da Mulher ali no bairro Menino Deus, após relatos de violência que eram recorrentes. A Polícia Civil, então, através da Delegacia Especializada de Atendimento à Mulher ali de Passo Fundo, realizou a prisão em flagrante desse homem. É, ele vinha sendo investigado por descumprimento das medidas protetivas de urgência que havia sido expedida pelo magistrado a favor de sua própria mãe. Operação agora coordenada pela delegada Rafaela Bia, fundamentada no artigo 24A da Lei Maria da Penha. De acordo com o relato da vítima, dado às autoridades, a convivência com o filho havia se tornado insustentável devido a episódios frequentes de violência. Afirmou a mulher que o afastamento cautelar e a sua prisão foram as únicas alternativas encontradas para garantir a sua integridade física e até a sua sobrevivência. A gravidade das ameaças, desrespeitos às ordens judicial que já foram dadas anteriormente, motivaram então a intervenção imediata das forças policiais naquela casa, né? Após a formalização dos procedimentos legais lá na delegacia, ele foi encaminhado ao presídio de Passo Fundo. Permanece sob custódia e à disposição do Poder Judiciário. Claro que a ação reforça cada vez mais as atuações que devem ser rigorosas dos órgãos de segurança no monitoramento e cumprimento de medidas judiciais voltadas especialmente ao combate à violência doméstica e familiar. Polícia Civil prende suspeito de participar em furto de veículos ali em

0: Couto Gonçalves. Homem de 40 anos foi preso em operação conjunta após furto de dois veículos que ocorreram no final de semana recentemente passado. A Polícia Civil, então, através da segunda delegacia de Bento, prendeu esse homem de 40 anos. Ele é ladrãozinho mesmo de carro, né? E aí tomou-lhe um esquartejamento, um enquadramento melhor, né? Ação realizada de operação conjunta com a Força Tática do 43 Batalhão da Polícia Militar e a Guarda Municipal, que cumpriu o mandato de prisão preventiva contra ele. E conforme a investigação, ele agiu em companhia de outros dois elementos. A prisão, resultado de rápida troca de informações entre agências de inteligência, Brigada Militar, Guarda Municipal, Polícia Civil da Segunda Delegacia e tudo mais, né? Aí o maluco foi identificado e não teve dúvida, né? Foi pedido a preventiva, estourou a preventiva dele e pimba na chulipa, seguraram com toda a força. É bom dizer que ele já tinha diversas passagens policiais por crimes contra o patrimônio, furto, roubo e tudo mais. Circunstância que, segundo a polícia, reforça a necessidade da prisão para garantir um melhor respiro para a comunidade vítima desse meliante. Investigações agora seguem com diversos procedimentos, objetivando identificar os outros dois envolvidos junto com ele nessas ações criminosas, né? Assim que forem identificados, também vão ser solicitados ao judiciário a prisão preventiva desses dois. E aí vai facilitar a completa elucidação do que vinha ocorrendo. Ação integrada, aquelas coisas que a gente diz, se não temos poucos, vamos buscar junto a outros órgãos pessoas possíveis para fazer a prisão, tirando de circulação, diminuindo os crimes e lotando as cadeias. Que maravilha! Mas prisão celeste, Celestino da Copa, o homem que arrancou a perninha do Saci, ainda está aqui ao meu lado na emoção. Brigada Militar prende dupla por tráfico de drogas em Garibaldi. Homem de 36 anos e uma mulher de 41 tomaram um atraque lá no bairro Bela Vista, gente, que eu vou contar. Eles tinham porções de cocaína, celulares, dinheiros e tudo mais, né? A Brigada Militar, então, deu canadura nesse homem e nessa mulher, traficantes de droga. Isso aí foi na madrugada da quarta-feira, no bairro Bela Vista de Garibaldi. Ação dos policiais do 43 Batalhão, porque abordaram um veículo Fiat Uno e com eles, com os ocupantes, 12 porções de cocaína, 2 celulares e R$1.021 em dinheiro. Diante dos fatos, o veículo foi removido ao guincho credenciado, a dupla que foi pega foi conduzida com o material todo apreendido à delegacia do pronto atendimento e sentaram na graxa. Ulala, segura malandro, caiu o teu mundo. Mais prisão. Porte ilegal de arma de fogo e tráfico de drogas resultam em prisão em Sobradinho. Durante a ação realizada no Natal da linha Kinga, foram apreendidos pistola, munição, drogas e dinheiro. Brigada Militar, então, de Sobradinho, pegou esse homem flagrante, né? Porque estava carregadito da Silva, droga, arma, dinheiro, telefone, bababá e bababá, né? E ele estava lá no interior. Com ele, então, encontrado isso aí, o cara tinha uma pistola com dois carregadores, gente, 6 munições, mais droga e tudo mais, né? Aí, depois de tudo isso, tomou-lhe o pescação legal, jogado na viatura e entregue na delegacia de polícia, onde, claro, bailou, sambou e agora tá fazendo passo curto dentro do xilindró. A polícia agora tá indo atrás, gente, daqueles donos de imóveis que alugam para o tráfico ali de Santa Cruz. Diversos pontos, Santa Cruz está vendo que tem muitos pontos de venda de droga, então quem é o dono desses prédios? Pessoas que alugam para ter lucro, enquanto os marginais que fazem os aluguéis só traficam, né? Então, depois de mirar as campanas com os elementos que alguns já estão presos, né? O trabalho agora policial aperta o cerco aos colaboradores que consentem, cedendo locais exclusivamente para ilícito, para venda de drogas especial, depósito e tudo mais, né? Essas operações mirando todos os níveis de crime organizado, né? Visando prender traficantes e essa coisa toda. fizeram com que algumas das lideranças de facções caíssem em cana e estão presos. Mas mesmo assim, os cabeça de lata continuam na rua vendendo droga. Aí tem casas alugadas, tem locais alugados para depósito e etc e tal, né? Agora, delegado Guilherme Diu, com a equipe da primeira delegacia, está mirando o dono desses bagulhos, desses imóveis, né? É, aluga espaço para, sabendo que é pro tráfico, que é pro ilícito. Não tem menor cabimento. Vamos dizer que não sabe. Claro, não sei. Mas não sabe o quê? O senhor tem que fiscalizar o que está fazendo. Né? O prédio é seu. Mesmo alugado, continua sendo seu, né? Bom, essa operação já aconteceu ontem, lá no bairro Santa Vitória. O ponto que existia na rua Professor Léo Winterle foi identificado como uma espécie de mini bunker da facção, que havia substituído a boca de tráfico do Grenal, alvo de uma ofensiva investigativa que já tinha ocorrido em setembro do ano passado. Agora a polícia diz que vai sim responsabilizar quem é dono e está alugando esses locais para criminosos. Ah, tem parcela de responsabilidade o dono do prédio com toda certeza, né? Não é possível que não tenha ciência que todos os dias ocorre prisão de tráfico em local e que ele é o dono. É o que está alegando o delegado e procurando o devido enquadramento dentro do que prevê o Código Penal, especialmente nos casos de tráfico de drogas, né? Tá claro isso aí. Agora vamos lá, né? O crime organizado tem se utilizado de diversas estruturas e fortificada com grades, portas chumbadas, atrasando consequentemente a ação policial. E é impressionante ressaltar que vamos fazer uma investigação e segurar com toda a força também os donos do local. Parem com esses aluguéis fictícios. Parem de ter olho grande, querendo às vezes ganhar mais sem medir da onde esses loucos estão fazendo, tirando esse dinheiro que o senhor está recebendo. É com sacrifício de muitas famílias, minha gente, hein? Então vamos lá, boa ofensiva. O delegado Guilherme Dil tá muito certo sim, né? Alguns caras aí já estão dando as devidas explicações, já estão sendo enquadrados e vamos esperar que o judiciário se manifeste e concorde com algumas prisões. Sete horas, 51 minutos, já está aqui nos estúdios da emoção, o bailarino Cláudio Celestino, que dessa feita nos traz previsão do tempo.
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2: Bom dia, boa manhã pra você, ótima sexta-feira, hoje 13 de maio de 2026. Temperatura neste momento 13 graus, sensação de 13 graus também. O dia começa com nebulosidade variada no vale, sendo que pode ocorrer formação de nevoeiros em pontos isolados da região. No decorrer da tarde, o sol aparece entre nuvens e ainda faz frio ao amanhecer, e à noite a tarde será novamente agradável com a máxima em 21 graus. Ah, não há previsão de chuva para hoje. Sábado, dia 16 de maio, a mínima é de 8 e a máxima é de 23 graus. Já no domingo, dia 17, a mínima é de 12, a máxima é de 18. Temperatura aí no domingo, né? É de 12 e a máxima é de 18 graus. Probabilidade de chuva é de 70%. Então, acho que acredito não vamos escapar de chuva no domingo e na segunda-feira. Anteriormente marcava aí uma pequena probabilidade de chuva. Agora, já no domingo, já aumentou bastante, em 70% que ocorre a chuva. E se caso ocorrer, será de 15 milímetros. Vamos ter chuva no domingo e também na segunda-feira. Na segunda-feira, dia 18 de maio, a mínima é de 7 e a máxima é de 17 graus. Ó, a partir de agora, dá para perceber pela variação da temperatura, né, que o inverno já tá mostrando suas caras, é isso. Ó, máxima aí em 23 graus no sábado, no domingo a máxima é de 18, na segunda máxima é de 17 graus. Na terça-feira, né, não há probabilidade de chuva, a mínima é de 4 e a máxima é de 16 graus. Até quinta-feira, a máxima está marcando 18 graus na região e marcando chuva para o domingo e também segunda-feira. Temperatura neste momento 13 graus, João Celeste.
0: Tá bom, Celeste, tá bom, Celeste. Vamos continuar então com faixa policial. Mais ocorrências pintando aqui no pedaço. Brigada Militar realiza prisão por tráfico de drogas agora em Bom Retiro do Sul. Foram encontrados com o bandidão lá porções de crack, recipientes prontos para embalar drogas, anotações de tráfico, telefone celular e grana, claro, né? Dinheiro. A Brigada Militar, então, de Bom Retiro do Sul, prendeu este maluco aí de 20 anos lá no bairro São Francisco. Madrugada de ontem, hein, gente? É. Durante ações de policiamento, foi abordado tal elemento e apreendido 25 porções de crack, 1000 recipientes para embalar drogas e anotações de tráfico. Também tinha, como sempre, um telefone celular e dinheiro, né? A ocorrência atendida pelos policiais militares do 40 Batalhão e agora o maluco já tá guardadinho da Silva. Fica aí, malandro. É teu lugar. Atenção, senhores donos de casa, né? Vazamento de gás causa explosão e deixa homem ferido ali no centro de Venâncio. Vamos ter cuidado, né? É, quem tem experiência tem, quem não tem, tem que ter cuidado, não tá manuseando aí botijão de gás, essas coisas todas. Um homem sofreu queimaduras leves e foi conduzido para atendimento hospitalar. E o vazamento de gás foi quem causou uma explosão que feriu esse vizinho aí, lá em Venâncio Aires. Conforme apurado pela imprensa, ele estava instalando um aquecedor de passagem de gás em uma casa e não percebeu um pequeno vazamento no sistema. Dessa forma, quando apertou o interruptor para ligar uma lâmpada, pum! Causou a explosão, Celeste. Ele sofreu queimaduras e foi conduzido para atendimento hospitalar pelo SAMU. O Corpo de Bombeiros também esteve presente e auxiliou na ocorrência. Cuidado, cuidado ao fazer esse tipo de coisa. Mexer com energia, mexer com gás, merece que se tenha conhecimento. Vamos ver, próxima ocorrência, Celestino da Copa. Idoso foi encontrado morto a pauladas ao lado de um símbolo misterioso que foi feito com o sangue dele ali em Osório. José Alcides Bueira da Silva, 67 anos, não era visto desde domingo e foi encontrado morto então ali em Osório, no litoral norte. José Alcides Bueira da Silva, 67 anos. A polícia já sabe que ele foi morto a pauladas. Ao lado do corpo dele, tinha desenhado no chão um símbolo de aparência esotérica. Aquele símbolo foi desenhado com o próprio sangue dele, hein? É, foi desenhado com o sangue dele. O caso aconteceu em uma casa ali na rua Marechal Floriano Peixoto, perto do numeral 1484, que é a área central de Osório, né? Havia uma barra de ferro ao lado do corpo. Ele tinha ferimentos na cabeça e também em móvel, traços de sangue formavam olhos, triângulos e astros de semelhança ocultista. Segundo o familiar, o idoso era cristão praticante, sendo visto inclusive pela última vez no domingo em uma cerimônia religiosa. A família decidiu procurá-lo após tentativas de ligação sem retorno. Quando abriram o portão do imóvel com o auxílio de um chaveiro, depararam-se com a casa reviradas e indicativos de roubo. A vítima não tinha bronca na vida, não tinha antecedentes, não tinha também inimigos, desafetos. A sua companheira vive em Canela na Serra, mas é proprietária do imóvel lá de Osório, onde ele estava morando, né? A Polícia Civil agora segue investigando esse crime. Por enquanto, não existem maiores suspeitos. Por enquanto, automaticamente, ninguém foi preso. Vamos ver, Cláudio Celeste, 7h58. Câmara aprova projeto que proíbe condenados por crimes sexuais de se aproximarem de escolas e praças. Texto também impede contato digital com crianças e amplia restrições para condenados por crimes contra menores. A Câmara dos Deputados aprovou o texto base de um projeto de lei que cria novas restrições para condenados por crimes sexuais contra crianças e adolescentes. Entre essas medidas está a proibição dele se aproximar de escolas, de parques infantis, de praças e outros locais que são costumeiramente frequentados por menores de 14 anos. O projeto também impede que eles mantenham contato digital com os computadores, né, que mantenham conversa com as crianças, que não sejam seus filhos ou enteados. proíbe também atividades profissionais voltadas ao público infantil. O texto prevê ainda a inclusão obrigatória no Cadastro Nacional de Pedófilos e Predadores Sexuais. Aí vai ficar a carinha dele lá, com foto, isso aí é taradão, um carimbo na testa, né? As restrições valerão para condenados por crimes de estupro de vulnerável, corrupção de menores, pornografia infantil, aliciamento de crianças pela internet. O juiz poderá definir o perímetro de afastamento e adaptar as medidas conforme situações específicas de moradia, trabalho ou tratamentos de saúde. Deputados precisam ainda analisar uma emenda que propõe ampliar de 3 para 12 anos o prazo máximo de internação de adolescentes envolvidos em atos infracionais semelhantes a crimes hediondos antes da conclusão da votação. Quer dizer, tem mais uma proposta aí agora já contra menores, né? Porque menor também faz uns crimes odiosos e ficam presos até 21 anos e depois são liberados. Não vai ser assim agora. Eu acho que a Osca vai ficar mais presa para eles, né? Vamos ver. Os projetos estão ocorrendo. E é bom nos reformularmos um pouco com relação àquelas coisas que são até arcaica com relação às penas. Oito horas, é hora, é momento de nós trazermos os nossos comerciais. Se habilita Cláudio Celestino e fala nas nossas empresas.
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0: 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Vai lhe dizer agora a hora certa. 8 horas.
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5: 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Ótica Liz vai nos dizer a temperatura. 13 graus.
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0: Voltamos com faixa policial. 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Vamos lá, Cláudio Celeste.
1: Vamos lá.
0: Então, largamos com tudo porque... Condenado pela justiça por crime sexual. É... Tava passeando no centro de Lajeado, cheio de grau, cheio de razão, na ponta dos pés. E tomou-lhe um pescoção da Brigada Militar. Ele tem pena restante de 8 anos e 5 meses para cumprir. A equipe da Força Tática da Brigada Militar ali de Lajeado prendeu então esse homem de 45 anos. Ele tinha um mandato de prisão em definitivo aberto. A captura ocorreu por volta das 15 horas, bem no hospital, no estacionamento do Hospital Bruno Bó. A guarnição recebeu informações pelo setor de inteligência, né? Sobre o paradeiro de tal maluco. De acordo com o documento judicial expedido pela primeira vara criminal de Lajeado, ele tem uma condenação transitada em julgado, que trata de crimes contra a dignidade sexual. Ele tem que cumprir 8 anos e 5 meses de reclusão. Em regime fechado, pelo menos inicialmente, né? E aí, então, a Brigada Militar foi ao local, fez a abordagem, foi confirmado a identidade dele, foi confirmada a ordem judicial e tudo mais, né? Aí foram já para a UPA, para os exames de praxe, depois delegacia de polícia, e aí ele foi, contudo, julgado no sistema prisional. Motocicleta é furtada no bairro Hidráulica, em Lajeado, isto, hein? A Honda CG125 Today, cor preta, placas LXN9B41. Foi furtada na madrugada da quarta-feira, lá no bairro Hidráulica, de Lajeado. De acordo com a ocorrência registrada, o proprietário percebeu o crime após ser acordado por sua companheira por volta das 2 horas da manhã. Seu veículo, então, essa Honda Today, não é? Havia sido levada e teria sido deixada a princípio no estacionada em via pública na rua Capitão Leopoldo Reinicke, bem ali nas proximidades do STR. A vítima relatou aos policiais que havia visto a moto pela última vez às 23 horas da noite, antes de dormir. Embora não existam suspeitos identificados, o local do crime tem câmeras de vídeo monitoramento até particular. E as imagens podem ser captadas a ação dos criminosos, que devem sim auxiliar a polícia nas investigações. Agora é trabalho. E pegar o ladrão e sentar-lhe um cascudo no meio do coco. Próxima ocorrência, 8 horas 12 minutos. Prisão de traficante em Camaquã. O maluco lá tem 28 anos, né? Mandado, então, de prisão preventiva cumprido pela Polícia Civil, não é? Porque tinha esse mandado de prisão contra esse indivíduo. Ele já vinha também sendo investigado por outros crimes de tráfico de drogas na área de Camaquã. Gente, a investigação teve origem a partir da ocorrência policial da Brigada Militar, que no dia 27 de abril deste ano apreendeu expressiva quantidade de drogas dentro de um imóvel ali no município. A partir desse fato, investigações foram realizadas, tanto pela civil quanto pela militar, que permitiram identificar o sujeito responsável pela locação do imóvel e, consequentemente, sua vinculação com a atividade criminosa que estava sendo apurada. Esse homem, então, de 28 anos, foi encaminhado à delegacia de polícia para os procedimentos legais e depois recolhido ao sistema prisional. Vai ficar à disposição da justiça. Olha só. Responsável por prédios alugados para traficantes com conhecimento, não é? Já está dando bronca grossa agora. Esse aí já foi o gaiolão. Oito horas, 14 minutos. Tá tudo certo aí, Claudinho?
1: Acho que eu peguei uma gripe.
0: É, não vem com essa, demônio. Corpo de homem morto a tiros foi encontrado entre Tramandaí e Cidreira. A vítima estava às margens da RS-786. O corpo desse homem, encontrado então ontem em Cidreira e Tramandaí, entre Cidreira e Tramandaí, que fica no litoral norte, aparentava ter cerca de 25 anos. Não tinha documentos, tá? E não foi identificado até o momento desta publicação. A situação ocorreu às margens da RS-786, por volta das 9h45. Ele tinha lesões no nariz, sangramento no ouvido e a polícia já sabe que ele foi morto a tiro. O caso está sendo investigado pela Delegacia de Polícia de Tramandaí. A Polícia Civil não descarta possível relação do crime dentro dos contextos de facções para justificar esta morte. Investigações têm continuidade, mas até agora ninguém foi preso. Vamos a Montenegro, Celestino, porque lá um homem foi morto a tiros e após seu carro foi incendiado. Nelson Valcir Alegre Barros da Silva sofreu pelo menos 5 disparos. Identificado então com o Nelson Alegre Barros da Silva, né, de 49 anos, esse homem que foi morto na noite de quarta-feira e encontrado ali no Vale de Caí. 5 tiros, né? O carro dele depois foi incendiado. O corpo estava no entorno do cemitério de Linha Catarina, na RS-411, em Costa da Serra Interior de Montenegro. O veículo foi deixado em uma estrada de terra que tem nas proximidades da Penitenciária Modulada Estadual de Montenegro. A vítima tinha passagens também pelo sistema prisional, né? Tinha ocorrência de furto, de tráfico, entre outras broncas. A polícia não descarta mais a hipótese de relação com uma ocorrência de abuso sexual. Outra possibilidade para justificar sua morte também seriam diversas dívidas que ele tinha. A polícia investiga, tem caminho investigatório, tem alguns detalhes que não estão sendo publicados e espera a polícia e nós todos que se chega à conclusão muito rapidamente, justificando a cadeia. Veículo abandonado próximo ao presídio pode significar que alguém preso retornando para o trabalho já tinha feito essa morte aí, depois voltou e deixou o carro nas proximidades. Que vagabundo, não gosta de caminhar muito não, né? Então tá, vamos lá, a polícia vai ver isso tudo. Oito horas 17 minutos, Celestino, olha só. Corpo de um homem em decomposição foi encontrado às margens da RS-118, bem ali na área de Gravataí. A vítima estava com um uniforme de transportador em área de vegetação. Esse corpo em avançado estado de decomposição foi encontrado, então, agora na quinta-feira, madrugada, às margens da 118 em Gravataí, região metropolitana. É um homem que não teve ainda a sua identificação. Pelo menos não foi publicada até agora, né? O corpo estava decomposto, reduzido a ossos, vestia um uniforme de uma transportadora. Essa situação ocorreu em torno de um atacado no trecho entre a rodovia e a alça de acesso ao estabelecimento no sentido Sapucaia do Sul. O motorista estava no acostamento verificando problemas no pneu do carro quando avistou o cadáver na vegetação. Equipes do Instituto Geral de Perícias do 10º Batalhão de Polícia Militar, volante da Omicídios, estiveram no local. A Polícia Civil agora começa a investigar o caso. Vamos ver a relação de pessoas desaparecidas, uma série de coisas que a polícia procede para tentar ver se consegue identificar essa ossada encontrada. Oito horas, 18 minutos. É, o Grêmio ontem ganhou 3-0, inclusive, viu?
2: Eu vi.
0: O Grêmio se classificou, ganhou bem. Tá melhorando, né? E a surpresa da noite? Você não viu o Flamengo, meu?
2: Não vi.
0: O Flamengo foi jogar com Vitória e perdeu de 2-0 e não classificou. Grêmio classificado, Inter classificado, o Flamengo não classificou.
2: É o time do Carioca, sim.
0: É, né? É, o nosso colega Carioca, lá da Encanto, né? Tá. Uhum. O Carioca deve estar com os beiços inchados, essa, de tanto chorar essa noite. Mas acontece, né? Em futebol se ganha, se empata ou se perde. Já dizia o saudoso Dino Sani, treinador de futebol. Vamos lá. Homem que havia desaparecido foi encontrado morto com ferimento na cabeça ali em Veranópolis. Segundo um familiar, a vítima já não fazia contato há 2 dias e também não iria nem comparecer ao seu trabalho. A Polícia Civil agora investiga a morte desse homem de 42 anos. O corpo foi localizado no começo da noite na casa em que ele morava, no bairro Santa Lúcia. É, Marco Antônio de Moraes, ferimentos na cabeça e tudo mais, né? Delegado Tiago Baldin está investigando. Um familiar já disse que, como não conseguia contato com ele, começou a procurar aquela coisa toda, né? E aí lá encontraram o corpo dentro de casa. Tudo leva a crer que não foi roubo, pois havia valores expressivos em dinheiro. Havia um carro, uma motocicleta e outros pertences pessoais de valor e nada foi levado. A investigação está tocando para frente, mas por enquanto é em sigilo. Oito horas e 20 minutos, é a emoção amiga do Vale. Estamos quase nos 15 anos de faixa policial, hein, Claudinho?
2: Olha aí.
0: Parabéns pra todos nós, isso aí é uma maravilha, né? Vamos lá. Policial militar fica ferido e homem morre durante a ocorrência em Boa Vista das Missões. A Brigada Militar foi chamada na madrugada de quinta para atender a sua ocorrência lá no bairro Santa Rosa. Claro que o agente policial ferido não corre risco de vida, né? Essa ocorrência policial registrada então na madrugada de ontem, quinta-feira, lá no bairro Santa Rosa, Boa Vista das Missões, o policial ficou ferido e o outro lá que estava lá no tiroteio morreu. É, um homem foi morto. De acordo com as informações preliminares, a Brigada Militar foi chamada às 4 horas para atender uma ocorrência, né, onde 2 homens e uma mulher, né, estariam lá fazendo alguns problemas, né? É, dentro de uma casa estava tendo isso aí. Um dos homens foi preso, o outro se botou no policial militar armado com uma faca e deu-lhe uma facada no braço do agente, lesionando inclusive uma artéria, né? Ainda conforme as informações, os policiais realizaram rapidamente um toniquete para conter o sangramento do colega, né? E aí providenciaram na sua levada ao hospital. O policial ferido não corre risco de vida e durante a ocorrência, aquele indivíduo bateu as botas. Ele foi atingido e morreu. Tudo agora vai ser apurado pelas autoridades competentes. A Polícia Civil abre um inquérito policial, civil, enquanto a Brigada Militar abre também um efeito administrativo para apurar se a ação feita pelos policiais foi realmente a que teria que ser tomada para aquela ocasião. 8 horas e 22 minutos. A Polícia Civil está detalhando a investigação daquele caso que eu falei há pouco, de um homem que foi encontrado morto em uma casa ali em Veranópolis, né? É, o corpo foi encontrado lá na rua Sigismundo Reck. Delegado Thiago Baldin diz que a hipótese do roubo está descartada. A Polícia Civil de Veranópolis, então, batalha em cima das circunstâncias da morte desse homem, que foi encontrado lá em uma casa na rua Sigismundo Reck de Veranópolis. Coordenado pelo delegado Thiago Baldin, titular da delegacia, né? A polícia vai estar foi procurada pelo irmão da vítima, que relatou que já não tinha contato com ele há mais de 48 horas, não é? Não tinha ido trabalhar, nada, aquela coisa toda. Isso aí fez com que fossem até o local e lá encontrasse o irmão morto. A perícia técnica de Caxias do Sul foi acionada, realizando levantamentos detalhados do local. E segundo o delegado, o norte investigativo para a confirmação da causa da morte depende dos resultados dos exames que vão ser feitos de necrópsia, exame de sangue, etc. Né? A principal linha de investigação, por enquanto, afasta, né, a possibilidade de latrocínio, que é roubo seguido de morte. Delegados que todos os pertences da vítima estavam lá no local, conforme há pouco eu disse, aquilo lá, né? As investigações, segundo o delegado, ele pretende concluir nos próximos dias, não é? Claro, está aguardando laudos periciais para poder ter um laudo científico dizendo o que se passou causando a morte dessa pessoa. Tem pista, tem suspeitos. A polícia agora está correndo atrás. 8 horas e 23 minutos. Vamos à última notícia, Claudinho?
2: Vamos lá.
0: Polícia apreende armas, munições e fardamentos da Brigada Militar em um esconderijo de uma facção ali em Novo Hamburgo. Homem de 25 anos tomou-lhe uma cana dura, hein? É em flagrante. O Denarc agindo no bairro Canudos, né? Lá na Baía do Vago aí, foram encontrados armamentos, coletes, balísticos e materiais ligados a tráfico de droga. A polícia então prendeu essa bagulhada toda, inclusive fardamento da Brigada Militar. Tudo isso, né, nessa baia lá do bairro Canudos de Novo Hamburgo. Ação conduzida pela 4ª Delegacia de Investigação do Narcotráfico, a 4ª Delegacia do DENARC, após denúncias que receberam indicando essa casa, que era usada para armazenar armamentos, né, de uma organização criminosa. Os policiais localizaram a casa, lá 3 revólveres, uma submetralhadora artesanal calibre 9mm, uma carabina calibre 22, carregadores, munições e supressor de ruído. Também foram encontrados coletes com placas balísticas de cerâmica, balanças de precisão, cadernos de anotações, telefone celular e adesivos usados em teleentrega de droga. Um maluco lá de 25 anos tomou-lhe uma cana dura, né? Nessa operação ele tomou-lhe um pescoção, um nó de braço, um gavetão e caiu nas algemas. Vai responder, porque tava armado também, né? Ele tava usando arma também, vai ser enquadrado também por porte ilegal de arma. Delegada Ana Flávia Leite disse que essa ação integra todas as iniciativas que vêm ocorrendo nos últimos dias relacionadas a combate a tráfico de drogas, comércio de armas e tudo mais, né? Então é cana dura e não tem outro resultado. Quanto mais preso, melhor. Chegamos ao final, Celestino. Mais uma semana do Faixa Policial.
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0: Mais uma semana do nosso trabalho concluído. Agradecemos a todos vocês pela sintonia. 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E assim dizendo, de pronto, salteiem. Jesus Cristo.

0: Diego Ferla já está lá nos nossos estúdios para trazer a vocês alegrias incontestáveis. Diego, vem, sorri e bota pra frente. E aqui, aí vem ele, o levantador de peso da emoção, o cara que tá forte pra dedéu. Ele vai trazer agora músicas com suavidade, embora a fortaleza toda que representa, ele vem aqui e traz músicas suaves, músicas de amor, de carinho e etc e tal. Maninho, é teu momento. Vamos ver quem tá com a gente aí, Claudinho. Olha lá, uma semana de trabalho, estamos aqui contando toda semana com certeza, né? A nossa amiga Dilete Tim, a Adriane Amorim também sempre com a gente, depois da Adriana Lorita Chiesa, o Dudu Bruxel, Ângela Maria Agostini, Alice Klein, Valdecir Spazanuc, Zé e Rogério Cordeiro, Rosane Gibler, olha o Nilson Douglas, parceirão, a nossa amiga querida Loreci Ruckenbach, assim como a Noêmia Borba, assim como a Odete Larsen, olha só aí o Mar Teves da Boca do Tubo, José Vilmar, José Vilmar, depois de José Vilmar, eu sei que tá aí a nossa querida amiga Margarete Soares, assim como a Mara Beatriz Henk Dambruski, Mara Beatriz, não é? Ah, claro, dois que não faltam nunca e eu tenho que citar constantemente, porque eles ficam nervosos quando eu não digo, né? Fifi Dadá, os fãs incondicionais de Celestino e Tetel das Curvas. Que legal, que legal. Chegamos ao final, mais uma semana de trabalho, eu agradeço a todos vocês por estarem com a gente, se Deus quiser, na segunda-feira estaremos de volta e não esqueçam que a coisa tá osca, o facão continua fincado no toco, embora
1: a
0: vida doce, doce como mel.
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1: Emoção, amiga do Vale, a hora 27 para as 9.
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1: Bom dia, amanhã de tempo nublado e a temperatura neste momento marcando 13 graus e meio.
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amigos, amigas do Vale, sextou, hein? Hoje, dia 15 de maio, temperatura em 13 graus, ela chegou a sexta-feira e ele tá ali, logo ali, hein? O final de semana tá vindo. Maninho chegando para te fazer companhia nesta manhã maravilhosa, aguardando o final de semana. 13 graus e meio, pode chegar até os 21 graus hoje. Meio nublado, né? A previsão é de um dia nublado, não tem previsão de chuva a princípio, mas nublado. Amanhã em torno de 23 graus na parte da tarde. Maninho junto contigo aqui na nossa amiga do Vale, já manda teu recado para mim, 999-70-90-10. 22 minutinhos faltando para as 9. Excelente manhã para todos. Agradecendo o carinho maravilhoso de toda a região. Manda aí o teu nome completo, a cidade, participa. E promoções, prêmios e tudo mais. Bora saber, Maninho, o que está valendo aqui na nossa manhã na Amiga do Vale. Ah, já vejo aqui o pessoal da produção, né? Já vou ver com o pessoal da produção aqui. Temos aí, no final da manhã, um ingresso para curtir o show de Clayton e Romário na semana que vem, no dia 23, sabadão, né? Show nacional de Clayton e Romário, não namora! É isso aí, é sabadão que vem, dia 23. Então, tá valendo esse ingresso para curtir o show de Clayton e Romário no final da manhã. Deixa o teu nome completo e a cidade.

0: Tati, Maria Timfir, bom dia. Zilé Maria Schmidt, curtindo Amiga do Vale, excelente manhã. Adriane Maria de Amorim, oi Adri, tudo certo? Janice, Janine, Anilda, todos curtindo, né? Manda a música do Henrique Juliano, estou fazendo faxina e ligadinha no Clube do Ouvinte, valeu Adri, beijos, bom dia. Lirce Clã em Olarias Lajado, Andressa e Astéria em Capitão também ligados na emoção.
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0: Cezinho, Salete Maria Timfir, bom dia. Zilé Maria Schmidt, curtindo Amiga do Vale, excelente manhã. Adriane Maria de Amorim, oi Adri, tudo certo? Janice, Janine, Anilda, todos curtindo, né? Manda a música do Henrique Juliano, estou fazendo faxina e ligadinha no Clube do Ouvinte, valeu Adri, beijos, bom dia. Lirce Clã em Olarias Lajado, Andressa e Astéria em Capitão também ligados na emoção.
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0: Obrigadinho, Salete Maria Timfir, bom dia. Zilé Maria Schmidt, curtindo Amiga do Vale, excelente manhã. Adriane Maria de Amorim, oi Adri, tudo certo? Janice, Janine, Anilda, todos curtindo, né? Manda a música do Henrique e Juliano, estou fazendo faxina e ligadinha no Clube do Ouvinte, valeu Adri, beijos, bom dia. Lirce Clã em Olarias Lajado, Andressa e Astéria em Capitão também ligados na emoção.
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0: Luciane Novaes, é ela que será o show nacional da Gincana Municipal de Arroio do Meio. Rodando aqui na Amiga do Vale, 15 faltando para as 9. Hoje, sexta-feira, dia 15 de maio. Tá nublado na região. Manda aí o teu recadinho pelo 999-70-9010. Angélica e o Murilo, tudo bem? Giliane, bom dia. Giliane de Lajeado, né? Quero participar aí da promoção. Giliane Soleil de Hockenberg de Lajeado. Manda a música pra mim curtir, Morena Misteriosa do Céu Encantos. Marley Simone, Jardim Botânico em Lajeado, ligadinha. Andressa Lirce, Adriane Amorim, Zilé Maria Schmidt. Uma excelente manhã e obrigado pela companhia maravilhosa. 14 minutinhos faltando pras 9. Bom dia.
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2: Chegou a sexta-feira, meus amigos, e o meu amigo Pet já está por aqui com dica especialíssima para você que tem peixe, hein? Você limpou o aquário que estava sujo? Então, ótimo, mas o cuidado não termina aí, não. A água poluída pode ter deixado heranças nada legais, como fungos, bactérias ou parasitas no seu peixe. Então, fique de olho no comportamento dele e, na dúvida, consulte um veterinário especializado. Tratar uma infecção no início é muito mais simples e garante que o seu companheiro nadador continue brilhando no aquário por muitos anos. Sextou com saúde.
1: Esse foi o meu amigo.

0: da nossa manhã, na Amiga do Vale, 5 minutinhos faltando para as 9. Manhã de tempo nublado na região. Oi, Nídia dos Santos, tudo bem? Jorge Reinaldo Moraes dos Santos, tá ligadinho com a gente, a Nídia, Jéssica Cristiane Frank, Dona Rita, Angélica e o Murilo, Giliane, todos sintonizados, gente. Final da manhã vou sortear um ingresso para curtir Fronte Copo Cheio do show de Claito e Romário lá no sábado da semana que vem, dia 23 de maio. Então manda o nome, sobrenome e a cidade. Maninho, eu quero ir para o show de Claito e Romário, tá bom? É movimentação aí no mundo do bailão. O Cris Carvalho está voltando para a banda San Marino. Sucesso, Cris! Em breve, novidades também no Destaque Nacional.
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0: nossa amiga do Vale informando a hora. 1:09.
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0: É amanhã, gente. Amanhã, sabadão, dia 16 de maio, na comunidade evangélica de Forquetinha. Com início 22 horas, tem show da banda Corpo e Alma ao vivo, banda estúdio, eu, DJ Maninho, vou estar lá, e tem a pista 2 com Geração 2000, imperdível. 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
0: Temperatura marcando nesse momento no Vale 14,5 graus.
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0: Chegou a vez de Áries, Touro e Gêmeos.
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10: Oi, uma ótima sexta-feira para você. Hoje, Dia Internacional da Família. Um beijão para todas as famílias que nos acompanham aqui na melhor programação do seu rádio. E vamos começando o nosso horóscopo. Sou Luana de Oliveira e já começo com Áries, Touro e Gêmeos.
2: Áries.
10: Ariano, a leveza pode e deve ser mantida, mas hoje vai custar um pouco mais de esforço que o habitual. Nada a se preocupar nesse sentido, mas tudo merecerá o sacrifício do costumeiro senso de urgência, que é sua característica. A cor para hoje é o cinza.
2: Touro.
10: Oi, Touro, as coisas que não foram consertadas em seu devido tempo, não encontrarão agora o momento oportuno para serem solucionadas. Dessa dessa vez, será melhor optar pela procrastinação do que se precipitar e enfiar os pés pelas mãos. A cor para hoje é o azul.
2: Gêmeos.
10: Oi, gêmeos. Será mais sábio deixar para depois as atitudes que você imagina seriam urgentes. Hoje, nada pode ser considerado tão urgente que não mereça um pouco mais de reflexão antes de tomar qualquer atitude precipitada. E a cor para hoje é o verde. Daqui a pouquinho, Câncer, Leão e Virgem.
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0: 9:05. Ótima manhã pra todos. Sextou, gente. 14,5 graus. Manhã de tempo nublado. 21 graus no vale. Sexta-feira hoje, 15 de maio. Final de semana tá ali, ó. Chegando. 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
0: 96, ótima manhã. Oi, Marisa, em Carneiros Lajeado, toca o retrovisor. Marisa Terezinha Hexigel, Raica, Murilo, Miguel e a Ellen. Clair Neyer e o Vladimir de Lara em Convento Lajeado na promoção. Malícia Ecker de Arroio do Meio participando. Oi, Michele Thaís Reis, seguiu Grilli de Lajeado na promoção Se Vira nos Mil. Boa sorte. Val e Estrela na audiência. Promoção Sicredi Emoção. João César de Oliveira de Lajeado, bairro Florestal. Alexandre Mitteus está de Lajeado também participando. Nídia dos Santos, Jéssica Cristiane Frank, boa sorte. Final da manhã vou sortear um ingresso. É Fronte Copo Cheio para curtir Clayton e Romário, show nacional, a festa de maio, no sabadão, dia 23. Então manda o nome completo aí.
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0: Maiara e Maraísa.
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0: Sexta-feira pode, né? Vai aí um beijo bandido pra você sintonizado aqui na nossa emoção. Ô maninho, tem sorteio para ingresso do Badim? Não, o Badim já acabou. Os ingressos para o show do Badim a gente já sorteou. O que tem no final da manhã hoje é um ingresso para Clayton e Romário, tá bom? Zilé, Maria Schmidt, Se Vira Nos Mil, Murilo, Alan Silva, Angélica e o Murilo, a Malícia Ecar participando, manda aí o nome completo e a cidade. Final da manhã vou sortear um ingresso para curtir o show lá na festa de maio de Clayton e Romário. Então manda aí teu nome completo, cidade e a frase pra nossa emoção, eu quero ir para o show. Tá bom? 999-70-9010.
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0: informando pra você a hora. 9:19.
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0: O Hospital Bruno Borde Lajeado é a partir de agora também um hospital de ensino. Habilitação para graduação e residência é um reconhecimento oficial concedido pelo Ministério da Saúde e da Educação. O ato de certificação pelo Ministério de Saúde acontece na manhã dessa sexta-feira às 9:45 no auditório do hospital. A certificação muda o papel da instituição dentro do sistema de saúde, colocando-a como referência em qualidade assistencial e formação técnica. Além disso, permite que o HBB acessar recursos financeiros federais, ter prioridade em programas estratégicos do SUS, como o Mais Médicos e o Pró Residências, e fortalecer a produção científica e de tecnologias de ponta. Parabéns, Bruno Born.
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0: Temperatura, neste momento, marcando no vale, 14,5 graus.
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0: Chegou a vez de Câncer, Leão e Virgem.
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6: Oi, de volta na programação. Agora você de Câncer, Leão e Virgem.
2: Câncer.
6: Oi, Câncer. Permita que emerjam do fundo da alma essas sensações estranhas que não se sabe de onde vem, nem tampouco qual seria a razão desse aparecimento. Permita que emerjam e também que passem e não voltem nunca mais. A cor para hoje é o rosa.
2: Leão.
6: Oi, Leão. O poder da maioria parece ter a razão, mas nem sempre esse é o mais fiel retrato da realidade, nem muito menos a melhor orientação para solucionar algo em especial. Há de se ter cuidado com as escolhas, isso sim, viu? E a cor para hoje é o marrom.
2: Virgem.
6: Olá, Virgem. Deixe para depois o que você poderia fazer de imediato, mas se não houver essa opção disponível, então pelo menos se desapegue dos resultados, porque é tudo muito imprevisível hoje. Melhor ter leveza e despreocupação. A cor para hoje é o prata. Daqui a pouquinho, Libra, Escorpião e Sagitário.
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0: 9:25, uma excelente manhã pra todos. Sextou, gente, olha ele lá. Final de semana, 14,5 graus, vai a 21, tempo nublado na região. 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

0: participando, boa sorte. Glaci Didre, Gen Capitão, boa sorte, se vira nos mil. Wellington, Damião Citron de Rui Barbosa, Lorecino, bairro Glória, passando para desejar uma excelente sexta-feira e um bom final de semana. Igualmente, Lori. Beijo, minha amiga. Se vira nos mil, tá na promoção. Andressa é a séria, a Zilé participando. Bom dia, Giovanni de Progresso. Se alguém viu, meu amigo Celso, mais conhecido como Película, aí pela cidade, consegue avisar ele que os porcos e as galinhas dele estão tudo na rua. Tá bom, vou passar a informação pra ele, é o Película, fugiu os bichos aí. Ai, ai, ai, Loiva Schwarzer ligadinha na emoção, bom dia, obrigado pela sintonia, Thalita Raíssa Schwarzer, também curtindo a nossa emoção.
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0: promoção.
1: E o top tá chegando com eles, Clayton e Romário. É o show nacional da festa de maio e valendo no final da manhã o ingresso pra curtir essa festa maravilhosa, tá bom? Oi, Luana, pedindo céu em cantos. Bom dia, Giliane Soleil de

0: amiga do Vale vai te dizer a hora. 22 para as 10.
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1: Chega mais, precisamos ter um papo sério de saúde.
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4: Uma excelente sexta-feira, tá no ar o Papo Sério. Parabéns para todas as famílias. Hoje é Dia Internacional da Família. Você já notou o surgimento de pequenas pintas vermelhas na sua pele ultimamente? Conhecidas como nevus rubi, essas bolinhas são muito comuns e costumam aparecer com o passar dos anos. Trata-se de uma dilatação de microvasos sanguíneos e a boa notícia é que na maioria das vezes elas são benignas. Fatores genéticos, envelhecimento natural e até alterações hormonais podem explicar o surgimento. Embora sejam inofensivas, é preciso ficar de olho se elas começarem a mudar de comportamento. A regra de ouro continua sendo o autoexame constante para monitorar qualquer alteração. Fique alerta se a pinta vermelha começar a coçar, sangrar ou apresentar um crescimento muito rápido. Mudanças bruscas no formato ou na cor também exigem uma avaliação profissional imediata. Muitas vezes, o que parece apenas um sinal pode esconder alergias, dermatério.
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4: Uma excelente sexta-feira, tá no ar o Papo Sério. Parabéns para todas as famílias. Hoje é Dia Internacional da Família. Você já notou o surgimento de pequenas pintas vermelhas na sua pele ultimamente? Conhecidas como nevus rubi, essas bolinhas são muito comuns e costumam aparecer com o passar dos anos. Trata-se de uma dilatação de microvasos sanguíneos e a boa notícia é que na maioria das vezes elas são benignas. Fatores genéticos, envelhecimento natural e até alterações hormonais podem explicar o surgimento. Embora sejam inofensivas, é preciso ficar de olho se elas começarem a mudar de comportamento. A regra de ouro continua sendo o autoexame constante para monitorar qualquer alteração. Fique alerta se a pinta vermelha começar a coçar, sangrar ou apresentar um crescimento muito rápido. Mudanças bruscas no formato ou na cor também exigem uma avaliação profissional imediata. Muitas vezes, o que parece apenas um sinal pode esconder alergias, dermatites ou até doenças vasculares. O diagnóstico

0: agressivas, é preciso ficar de olho se elas começarem a mudar de comportamento. A regra de ouro continua sendo o autoexame constante para monitorar qualquer alteração. Fique alerta se a pinta vermelha começar a coçar, sangrar ou apresentar um crescimento muito rápido. Mudanças bruscas no formato ou na cor também exigem uma avaliação profissional imediata. Muitas vezes, o que parece apenas um sinal pode esconder alergias, dermatites ou até doenças vasculares. O diagnóstico precoce é o que diferencia uma condição estética de algo que precise de tratamento sério. Consultar um dermatologista ao menos uma vez por ano é essencial para garantir a saúde da sua pele. Lembre-se, o uso diário do protetor solar ajuda a prevenir o envelhecimento precoce e novos sinais. Mantenha sua pele sempre hidratada para fortalecer a barreira natural de proteção do seu corpo. Não tente remover essas pintas em casa, pois o risco de infecção e cicatrizes é altíssimo. Sua pele é o seu maior órgão. Cuide dela com carinho, atenção e informação de qualidade. O nosso Papo Sério fica por aqui. Um bom final de semana e até mais.
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2: Tempo nublado e a temperatura 14 graus e meio.
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2: Chegou a vez de Libra, Escorpião e Sagitário.
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5: Oi, de volta na programação, você de Libra, Escorpião e Sagitário.
4: Libra.
5: Oi, Libra, os sentimentos desencontrados não hão de ser levados tão a sério assim. Pelo contrário, hoje é um desses dias em que o melhor a fazer é levar tudo na esportiva, fazendo com que os acontecimentos sejam dignos de risadas, e a cor pra hoje é o branco.
4: Escorpião.
5: Olá, Escorpião, o excesso de argumentações não vai ajudar ao esclarecimento, pelo contrário, chegou a hora de silenciar a troca de argumentos e deixar que as coisas tomem o rumo natural que lhes é inerente, intervindo o menos possível. E a cor pra hoje é o lilás.
4: Sagitário.
5: Oi, Sagitário, as pessoas se entendem, se desentendem com muita facilidade, sem parcimônia, porque muito provavelmente o que elas conversam não tenha real embasamento na realidade, sendo apenas opiniões defendidas como perícias. A cor pra hoje é o bege. Daqui a pouquinho, Capricórnio, Aquário e Peixes.
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2: Bom dia, gente. Excelente manhã, né? Sexta-feira, final de semana chegando. Hoje, dia 15 de maio, dia da família. Olha que data importantíssima, né? Aproveite os momentos em família, já manda um selfie bonitão pra gente, aqui da sua família, né? Homenageia todo mundo aí pelo seu dia, dia especial, dia da família. Que data maravilhosa e importante, né? Dia 15 de maio. 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
0: 15 minutinhos faltando pras 10. Oi, Margarida Soares. Quero ouvir música do JM, maninho. Tá bom? Santa Clara, ligada na emoção. Me coloca aí na promoção, maninho. Se vira nos mil. Marcela Henrique Balden Lajado. Edi Brooks, eu participando. E Arroio do Meio. Terezinha da Cruz de Lajado na promoção. Oi, Zilé Maria Schmidt. Se vira nos mil. Murilo, Angélica. Adriane Amorim. Toca a música do Gustavo Lima. Termina comigo antes. Anil.

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0: 10, ótima manhã. Rosemary Passe Estrela, tudo bem, Rose? Beijão. Alexandre Mitteus tá se vira nos mil. Bom dia, o Jimmy. Manda um abraço pra gurizada da obra na Dom Pedro. Alô, Jimmy, a gurizada aí dos Parodes Construção. Valeu, turma. Capricha aí, bom trabalho pra vocês e uma excelente manhã. A Marley Simone, o Murilo, a Angélica, Dulce, Elza Lenha, promoção se vira nos mil, Liane Greve tá participando, Doraci Fontanive, o Assorte Margarida também ligadinha. Alô, meus amigos da construção, a galera das obras, curtindo a emoção, né? Só pela sexta-feira do Pix, do churrasquinho na obra. Abração pro Jimmy, toda a gurizada aí do Parodes Construções.
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0: Confere a hora junto com a amiga do Vale. 10 horas.
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0: Temperatura neste momento com o tempo nublado marcando 15 graus.
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0: Manhã de sexta-feira, dia da família. Dê um abraço da sua família. Manda pra gente o selfie bonitão da família. Excelente manhã. Bom dia, meus amigos. Final de semana chegando. 10:03. Tempo nublado. Deve ser assim durante o dia. Não vai chover, segundo a meteorologia, mas estará nublado. 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
0: 15 graus, ótima manhã. Meu amigo Maurício Eckard, Lajeado. Quero participar aí das promoções, maninho. Essa do Costelão já encerrou, viu, Maurício? Oi, quero participar aí da promoção de Leti Tim de São Caetano, Nídia, Cristina Rodrigues dos Santos, Jorge, Tânia Maria Thomas em Santa Clara do Sul, Sicredi Emoção, Rosemary Passe de Estrela, um beijão, Alexandre Mitel está na promoção. Final da manhã eu vou sortear um ingresso para Fronte Copo Cheio, curtir o show de Clayton e Romário no sabadão da semana que vem, dia 23, lá em Teutônia, na festa de maio.
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0: cortou o limão, tá colocando mel e preparando aquela no capricho, né, Paulinho? Rapaz, ei, maravilha, que modão! Ô, Mica, bom dia, loja Use Conceito e Arroio do Meio, mandou um vídeo aqui, ó, chegando mais novidades, maninho. Ô, coisa boa, abraço, Mica, tá aí na Fatiota sempre, né, ouvindo a gente, abraço, meu amigo, bom dia. Luca, Cláudia e o povo querido lá de Cruzeiro do Sul, e amiga Zilé, na promoção se vira nos mil. Oi, Deise, com ventos em Lajado, toca a música derretendo, já rodei essa, Deise, é? Rodei mais cedinho aí, tá tomando um belíssimo mate, ó, cuia rosa, térmica rosa, tudo no clima, personalizado, tá frio aí, Deise? Um beijão, minha amiga, a cachorrinha, tá encasacada também lá, ó, que maravilha, esquentando, né? Um abraço, Deise, com ventos em Lajado, um belíssimo de um mate, e ouvindo a amiga do Vale, Lir Ciclan na sintonia, Maurício Ecar, curtindo a emoção, Angélico, Murilo, a Lídia, todos sintonizados, hoje não vai dar pra comer uma berga no sol, aí dá pra descascar berga igual, né? Comer a berga. Aliás, o pessoal da rádio aqui pegou no meu pé ontem, né? Porque eu gosto de usar uma sacolinha na mão pra não ficar o cheiro da bergamota, né? Descascar a bergamota. Você também usa uma sacolinha na mão ali pra não ficar com cheiro de berga na mão na hora de comer uma berga? É bom, né?
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0: amiga do Vale, te dizendo a hora, 10:21.
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0: O sonho da casa própria já é uma realidade para milhares de famílias gaúchas. 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
5: Olá, olá, meus queridos. E aí, tudo bem? Uma boa sexta-feira pra vocês. Hoje é o Dia Internacional da Família. Olha só que legal. E hoje aqui no Sinal Verde, nós temos dicas importantes pra quem vai curtir o final de semana com carro alugado. Vem conferir a dica de hoje. Sextou com carro alugado na mão? Antes de assinar o contrato, faça uma vistoria de mestre, junto com o atendente. Confira cada arranhão e o estado dos pneus, o estepe e se as ferramentas de emergência estão no lugar. Não esqueça de checar o nível de combustível e a integridade dos vidros para não pagar por danos que você não causou. Vistoria feita, documentos ok. Agora é só curtir o final de semana com segurança.
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0: Tempo nublado na sexta-feira e a temperatura 15,5 graus.
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7: Oi, chegando na programação nesta sexta-feira com as últimas dicas astrais, Capricórnio, Aquário e Peixes.
4: Capricórnio.
7: Oi, Capricórnio. O que costuma ser fácil pode se transformar num bicho de sete cabeças neste momento estranho e peculiar. O melhor a fazer é se despreocupar e não levar nada muito a sério, que está tudo de pernas para o ar. A cor para hoje é o amarelo.
4: Aquário.
7: Oi, Aquário. Vale a pena você valorizar seu trabalho e fazer com que as pessoas busquem os serviços que você pode prestar a elas. mas também há momentos como agora em que não é necessário fazer muita ênfase nesse sentido. A cor pra hoje é o dourado.
4: Peixes.
7: Oi, peixes. De vez em quando, não importa o que o céu esteja de um azul cristalino, nem tão pouco que as aves cantam e os aromas brindem com regozijo. Há momentos em que a alma fica sombria e resmungona sem nenhuma razão. A cor pra hoje é o vermelho. Galerinha, muito obrigada pela companhia. Beijo e até a próxima. Tchau.
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0: Vem pro nosso clube, nossa manhã na Amiga do Vale, sexta-feira é dia de fumaceira. Galera da obra, das pinturas na região, preparando aquela fumaceira, o churrasquinho. Sexta-feira do Pix, né, turma? 10:28, 15 graus e meio, nublado ainda. Hoje deve passar o dia assim, inclusive tá mais frio do que hoje cedo, né? De manhã cedo não era tão frio. 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
0: Oi, Tati, bom dia. 10

pulverizando as verduras na estufa e ouvindo a emoção. Valeu, Lucas! Bom trabalho, meu amigo. Grande abraço, hein? Tamo junto. Galera do Forquetense aí, boa sorte. Vocês feras, né? Sempre na audiência. A Deise de Convento, sei lajado, quero ouvir brilha som, se possível, claro. Alô, William. Bom dia, tá na audiência. Valeu, fera. William Ruschel, bombando emoção. Solane

0: pouquinho eu vou sortear um ingresso para curtir o show Open Bar Premium, show de Clayton e Romário, que vai acontecer no sábado, dia 23, na festa de maio em Teutônia.
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0: Teia de amorim mandou o selfie lindão aqui da família. Paninho, essa é minha família, ó. O pessoal reunido aí, grande família. Um abraço, minha amiga. Obrigado pela sintonia. Coisa boa, né? Família é bom demais. Hoje, dia da família. Beijo, Adri. Ótima manhã pra vocês, pra toda a família. A Glaci Vidres de Capitão, Sicredi Emoção participando. Neuci da Silva Andres, alô Cruzeiro do Sul. Jorge Amarildo Gomes de Freitas participando também. Zenit Cassal Estrela mandou um selfie lindão aí do gatinho curioso na janela. De olho no tempo, né? Bonitão aí. Valeu, Estrela. Valeu, Zenit. O filhão Lucas da promoção. O Pedro, Zenit. Família toda sintonizada em Estrela, curtindo a gente. Neuda Birk de Rui Barbosa. Solane. Deise em Conventos Lajado. Obrigado pela sintonia. Gilete Tim na promoção. Se vira nos mil. Manda o teu recado aí no 999-70-9010.
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0: Informando pra você a hora. 11:20.
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0: O Grêmio venceu o Confiança pelo placar de 3-0 e avançou às oitavas de final da Copa do Brasil.
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0: A partida foi disputada em Aracaju, no Sergipe. Com o resultado da ida, o confronto terminou em 5-0 no agregado. Os gols do tricolor foram marcados por Bright White 2 vezes e William. O adversário do Grêmio na próxima fase será conhecido em sorteio e vai ser realizado na sede da CBF no dia 26 de maio. A próxima partida da equipe gaúcha é no domingo, dia 17, às 17 horas, contra o Bahia. A partida será disputada na Arena Fonte Nova.
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0: equipe gaúcha é no domingo, dia 17, às 17 horas contra o Bahia. A partida será disputada na Arena Fonte Nova.
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0: Tempo nublado e a temperatura 15 graus e meio.
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0: Vem pro nosso clube, compartilhe emoção todas as manhãs, todo dia. Obrigado por sua companhia maravilhosa. 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
0: 15 graus e meio, manhã na sexta-feira nublada, fechado o tempo no vale. Hoje, dia da família, dia 15 de maio. Um abraço para toda a sua família. Gillette Team na sintonia, Erika Greff Schwartz, bom dia, tá na promoção, Marisa Terezinha Hexigel participando, Ellen Beatriz, o Miguel, o Murilo e a Raica, todo o pessoal de Lajeado, Bernadette Vogel, tomar uma na sintonia, meu amigo Maurício Ecar.
6: Bom dia, maninho.
0: Bom dia.
6: Guaranha.
0: Opa, como vai?
6: A cachorada tá braba de novo aqui no bairro, maninho.
0: É
6: Toca
0: mesmo?
6: Uma caprichada pra nós, um abraço.
0: Valeu, abraço, Aranha.
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0: Rio Negro e Solimões, na manhã da Amiga do Vale, 5 minutinhos faltando pras 11. Deise, em Convento Lajado, mandou foto da família, a Deise e a Sol, a cachorrinha. Beijão, minha amiga, bom dia. Doraci Fontanive Trindade, Zilé na companhia, Sirlei Eker, tudo bem, Sirlei? Olarias Lajado na promoção. Tô fechando o nosso clube com o sucesso do Brilhação, especial pra Deise, né? Pediu, vem aí o Paradão e as melhores da nossa amiga do Vale, vamos juntos até o meio-dia.
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1: Confere a hora. Faltando pras 11.
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1: Temperatura no Vale, 16 graus.
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1: Sim, elas chegaram, as melhores da programação. Vem aí o nosso Paradão 11-3, sexta-feira. Nublada temperatura neste momento, marcando no nosso vale 16 graus. Maninho contigo, juntos, conferindo as melhores. Até o meio-dia tem o Paradão. 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
1: 11-6, Diego e Victor.

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1: Vamos lá, Sérgio! Mandou o selfie aqui pra gente, tá indo lá na Eduardo já pra garantir o carro novo. Coisa boa, hein, Sérgio? 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
2: Na noite de ontem, quinta-feira, dia 14, marcou a abertura oficial da festa de maio, que celebra os 45 anos do município de Teutônia.
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2: A solenidade de abertura ocorreu na Arena de Shows, na presença de autoridades, patrocinadores e grande público. O presidente da feira, Valdir Gribler, destacou que o evento foi planejado para atender diferentes públicos, com uma programação diversificada e estrutura ampliada. A feira reúne mais de 200 expositores, 16 agroindústrias e um pavilhão de agricultura com cerca de 100 animais raros, além de parque de diversão, arena de shows e ampla praça de alimentação. É uma festa bonita, pensada para a comunidade e para os visitantes, que merece ser visitada mais de uma vez. Os ingressos são gratuitos até às 18 horas dessa sexta-feira. Após esse horário, o acesso custa R$20, com gratuidade para crianças de até 7 anos e meia entrada para estudantes, idosos e PCDs e doadores.
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2: Temperatura no Vale, 16,5 graus.
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2: Seguindo com as melhores da manhã na sexta-feira, hoje dia 15 de maio, tempo nublado, previsão é de tempo apenas com nuvens, nada de chuva, 16 graus nesse momento e vai a 21 hoje, sextou meus amigos. 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
2: Vou agradecer o carinho de toda a região. Célia Teves, tá na promoção, desde em Convento Lajeado, Adriane, Janice Janine, Murilo, Angélica, Alexandre Mittelstadt de Lajeado, Ayrton Souto em Convento Lajeado, bom dia Marisete Camini Dan, Marley Simone, Weber Matis, Andressa Ester em Capitão, Paulo César Ecker, bom dia, obrigado pela sintonia, Jamison. Eita nós, olha aí, ouvindo a emoção lá em Nossa Senhora do Socorro, no Sergipe. Abraço, Jamison, espalhe emoção para todos aí. Gostaria de participar aí, o Adair Pires Trindade, Adriane, um abraço, se vira nos mil, Anilda Morim.
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2: 11:27, Murilo Ruf.

0: Qual que é? Fala pra mim, vai.
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0: Chegou o bônus, é Felipe Rodrigo que vem aí no nosso bônus. Alô Paulinho Meirelles em Lajeado, molhando a palavra, passou o ônibus em Lajeado, aquela de mel e limão no capricho, oh, maravilha, abraço Paulinho.
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0: Informando pra você a hora, 19 pro meio-dia.
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0: informando pra você a hora, 19 pro meio-dia.
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0: Formando pra você a hora 19 pro meio-dia.
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0: Tempo nublado na região e a temperatura 16,5 graus.
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4: E voltando pro meio-dia, sextou, hein? Dia 15 de maio, hoje é dia da família. Um abraço especial pra sua família e pra nossa família Emoção também, por esse dia maravilhoso, pra minha família, todas as famílias, uma data tão especial, né? Dia 15 de maio. 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

0: 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Bom dia, Clari Dias, São Caetano, tá na promoção, a Jaqueline Andressa Dias participando, também na promoção, Eduardo, a Manuela, Vanessa Volva, de Lajado, valeu, Dudu. Tudo certo, Lirce, meu amigo Paulinho Meirelles, em Lajado na companhia, molhando a palavra, sextou, né, Paulinho?
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0: Jorge Mateus.

0: É o Panda, na Amiga do Vale. Tô indo, gente. Obrigado pela companhia. Bom final de semana pra todos. Amanhã à tarde estarei aí no Praz Super Atacado em Lajeado Conventos, no aniversário do Praz. Bom final de semana, gente. Eduardo Bruxo, Vanessa, Manuela, todo o pessoal ligadinho. Clari Dias, obrigado, gente. Vem aí uma da tarde, Cláudio Almeida, 5 da tarde, Douglas Sen. E a gente se fala lá na segunda-feira, né? Tem o Sabadão de Sucesso com o Chucrute amanhã à tarde. Domingo, o programa do Limão. Domingo, pela manhã, o desfile aí da Gincana Arroio do Meio. Muitos eventos pela região. Também a festa de maio. Excelente final de semana. Bom proveito, gente. Até segunda, 8:30 da manhã, estarei aqui.
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Muito obrigado, gente. Obrigado pela presença, obrigado pela energia de vocês, obrigado pelo carinho. Obrigado por estar aqui com a gente em mais um dia especial, mais uma noite especial. E Deus abençoe nossos fã-clubes, nossos amigos, nossos familiares. Muito obrigado por somar com a gente toda essa noite.

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5: Agora!
6: Se você já teve que prender a respiração durante uma conversa, sabe que avisar alguém sobre o famoso bafo é uma das missões mais espinhosas da etiqueta social. Para evitar aquele climão insustentável, a Associação Brasileira de Halitose criou uma ferramenta que é um verdadeiro anjo da guarda das relações, o serviço SOS Mau Hálito. A ideia é simples e estratégica: permitir que você dê um toque em alguém de forma 100% anônima, ética e profissional. O problema muitas vezes é biológico. A pessoa sofre de fadiga olfatória, ou seja, o nariz dela já se acostumou com o próprio cheiro e ela genuinamente não percebe que o hálito está vencido. O serviço foca em quebrar a barreira do constrangimento, transformando uma situação social bizarra em um cuidado com a saúde bucal. Afinal, muitas vezes o mau hálito é um sinal de que algo no corpo não vai bem, e um aviso discreto pode ser um empurrão que faltava para um check-up.
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4: Agora! O Japão está levando o conceito de ciclo da vida a um nível tecnológico impressionante. Diante de montanhas de resíduos que sobrecarregam os aterros, o país começou a testar um projeto que transforma fraldas sujas, tanto de bebês quanto de idosos, em unidades novinhas em folha. A iniciativa, liderada pela empresa Unicharme, já funciona nas cidades de Shibuya e Ozaki. Desde 2024, os moradores utilizam sacos de lixo específicos para que esse material não se perca no lixo comum. O processo parece saído de um laboratório de ficção científica. As fraldas usadas são trituradas e lavadas para separar o plástico, o polímero e a polpa. O presidente da empresa, Takahisa Takahara, deixou claro que o foco mudou. O futuro do descarte japonês agora passa pelo cuidado com a terceira idade e também com os pets. A ideia é que o único cheiro que saia da fralda nova seja o de fralda nova mesmo.
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2: Nos dias 7 e 8 de maio, participaram da capacitação sobre implementação do Implanol, realizada em Canoas e ofertada pelo Ministério da Saúde, o enfermeiro Leonardo, da ISF, e o ginecologista Dr. Nicolas. A capacitação teve como objetivo qualificar os profissionais de saúde para a inserção, manejo e acompanhamento do Implanol, método contraceptivo de longa duração, fortalecendo as ações de planejamento reprodutivo e saúde da mulher na atenção primária. 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
6: Oi, gente, de volta na sua rádio favorita com Fique Sabendo. Você já percebeu que às vezes nem a melhor escovação do mundo segura o hálito depois de certas refeições? É isso aí, ó, o mau hálito nem sempre é culpa da escovação. Muitas vezes ele nasce no prato. Alimentos como alho e cebola contêm compostos que, após a digestão, caem no sangue e são eliminados pelos pulmões, fazendo você exalar o odor pela respiração por horas. Já carnes gordurosas e doces deixam resíduos que as bactérias na boca transformam em enxofre. O segredo está na saliva. Quando ela diminui ou o alimento favorece as bactérias, o odor desagradável domina. Se o hálito ruim persistir mesmo com higiene em dia e boa hidratação, o problema pode ser sistêmico. Doenças na gengiva ou questões no estômago e rins costumam se manifestar pelo cheiro da boca. Não tente apenas mascarar com balas. Se o sintoma é constante, procure um dentista para investigar a causa real. Fica a dica para você. Aqui você fica sabendo. Daqui a pouco a gente volta.
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0: Energia. 1:02.
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0: Emoção FM, a sua amiga do Vale, e a temperatura. 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GL Ar-Condicionado, e a temperatura 16,5 graus.
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5: Olá, chegando com History Day. No dia 15 de maio de 1965, nasceu em Ribeirão Preto, estado de São Paulo, Raí Souza Vieira de Oliveira, mais conhecido como Raí. Ele é ex-jogador de futebol que atuava no meio-campo, além de ser irmão do também jogador Sócrates. E o cantor Calbi Peixoto morreu em 15 de maio de 2016, aos 85 anos, em São Paulo. Dono de uma das mais belas vozes da música brasileira, ele também chamava atenção pelo estilo extravagante das suas roupas e cabelo. E a atriz Eva Vilma morreu em 15 de maio de 2021, aos 87 anos, em São Paulo. Durante sua longa carreira, a artista escreveu definitivamente seu nome na história da dramaturgia brasileira, marcando presença no teatro, cinema e televisão. Beijo, tchau.
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1: Ótima tarde pra você. Sintonizado na programação Emoção FM, a sua amiga do Vale, você vai participando com a gente aqui pelo 999-70-90-10. Pede seu som, manda seu abraço e fica ligadinho na Emoção FM. Gente, hoje é isso, ó. Participa aí. 999-70-90-10. Valendo, ó. Vou dizer pra você, ó. Vou falar pra você agora. Vai rolar ligeirinho pra você. Tá rolando ingresso pra Clayton e Romário. Então, ó, você manda recadinho aqui, dois ingressos valendo pra essa tarde, então manda aí, nomezinho completo, cidade onde mora, festa de maio pra concorrer, aí a festa no dia 23 rola, Clayton e Romário na festa de maio em Teutônia, é isso, abração, obrigado pela sintonia, oferecimento aqui é Escritório Eli, serviço de contabilidade, assessoria empresarial, projeto para micro e pequenas 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
1: A sua amiga do Vale, muito obrigado pela sua audiência. Você vai participando 999-70-90-10. Ó, o Diegão aqui, ó, participando da festa de maio, meu garoto, valeu. Olha aí, tem Clayton e Romário. Então tá, ó, já tá marcado aqui, Angélica também participando com a gente. Daniele, valeu, seu Darcy, ligadinho na programação Emoção.
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0: bom, olha aí, esse é o clima, hein? Sétima Gincana Arroio do Meio, é neste domingo, dia 17, a partir das 9 da manhã, na rua Doutor João Carlos Machado, tem desfile da Sétima Gincana Arroio do Meio. Ó, vem com Chico e Estela, venha prestigiar esse evento maravilhoso, é a sétima edição, aí da Gincana Arroio do Meio.
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0: Emoção FM, a sua amiga do Vale, uma ótima tarde pra você e a temperatura 17 graus.
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5: Ótima tarde pra você. Muito obrigado pela sua audiência. 1:26. 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

0: mas não sabe contar, daí é brabo. E aí? Fala, Ademir. O Ademir tá aqui, ele invadiu o estúdio, ele já veio aqui, contou uma piadinha sem graça, né? E daí, então, vou botar ele no ar. Fala, Ademir. Pessoal que tá nos ouvindo, o que pode esperar pra amanhã à tarde, entre meio-dia e 5 horas da tarde? Não é esse horário do programa? Não.
1: Não. Será que tá no ar?
2: Tá funcionando?
0: Eu só esqueci de aumentar o volume.
2: Tá.
0: Tô tentando te ver contar.
2: Viu? Pensei que tu ia me pedir algo sobre nosso assunto. Quem estaria numa cancha de borcha hoje de tarde? Não, tu vai me pedir assim, não sei o que vai acontecer amanhã de tarde.
0: Fala dois amigos que tu tem certeza que tá na cancha de borcha já, mas já almoçou?
2: O Sandro e o Ricardo.
0: Não é o Sandro Nunes, o irmão do Alex?
2: Não.
0: Então vamos, agora ele tá mais calmo.
2: E amanhã de tarde vai ter sucesso.
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0: sétima. A sua amiga do Vale, boa tarde pra você. 18 pras duas.
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0: Έτσι. Sua amiga do Vale, boa tarde pra você. 18 pras duas.
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2: 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A temperatura 16,5 graus.
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1: Emoção FM, a sua amiga do Vale. Boa tarde pra você. 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
1: Marilei Simone participando com a gente, Marcelo Henrique Bal também, Adriana Morim, Murilo Alan Silva, a Nídia ligadinha, Zenite também tá participando com a gente, o Lucas também, Charles Edu Sapcam, meu queridão, boa tarde, Loreci Rockenbach também, uma boa tarde pra você. A Daiane também tá ligadinha aqui na programação, abraço, obrigado pela sintonia.
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0: Bom demais, tá com você. Uma ótima tarde pra você, ligadinho na programação Emoção FM, amiga do Vale. Olha só, a Dani mandando um recado aqui, grande abração, obrigado. A Nídia ligada aqui na programação Emoção. Manda um abraço aí pra minha avó Anila e pra minha mãe Lovane. Estão aí na Boa União em Estrela, valeu. Murilo Alan Silva, ligadinho na programação Emoção. Ótima tarde pra você, Loreci Rockenbach, minha querida.
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0: tarde pra você. 2 horas.
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0: Emoção FM, a sua amiga do Vale, uma ótima tarde pra você. Você vai participando pelo 999-70-90-10. Pede seu som, manda seu abraço e fica ligadinho na Emoção. Alô, Gilmar Cavalheiro. Aí de Lajeado, Ederson Juliano Monteiro. Tá participando. Alô, Éder Mates. Também ligadinho na programação Emoção. Charles Edu Sapcam participando da promoção. Sicredi e Emoção. Boa tarde.
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Ótima tarde pra você, sintonizado aqui na programação Você FM, a sua amiga do Vale. Uma ótima tarde, você vai participando aí pelo 999-70-90-10. 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Quando você vê dia 29, você não participou, aí você não tem tanta chance assim de ganhar, então participa aí.

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0: 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Boa tarde para você. E a temperatura atualizando: 17 graus.
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0: Boa tarde pra você. 2:24, prazer imenso estar com você, vamos juntos. Até às 5 horas da tarde, o Alexandre de Lajeado participando da promoção Se Vira nos Mil. Deixa eu ver aqui, ó, Eduardo Bruxel também participando aqui da programação Emoção FM. Eita, alô Zilé, alô Írio, grande abração, obrigado pela sintonia.
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Ótima tarde pra você. Você participando aí da programação Emoção FM Amiga do Vale, pra você sintonizado em 90.1, 92,7. Vamos juntos, fazendo a trilha sonora da sua sexta-feira, dia 15 de maio de 2026.

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1: Ótima tarde pra você. 15 minutos nos separam aí das 3 horas da tarde aqui na Emoção FM, amiga do Vale, e você vai participando. Ó, lembrando que tá rolando ingresso também nessa tarde aí. Ó, super ingresso é hoje. É, olha aí. Ingresso pra Clayton e Romário no dia 23. Você participa aí, 999-70-90-10. Nome completo, cidade onde mora. Aí a frasezinha: festa de maio, pra você concorrer a ingresso aí pro dia 23, aí no Clayton e Romário em Teutônia, na festa de maio.
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0: Uou, essa é a sua amiga do Vale, uma boa tarde pra você. Um minuto pras três.
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0: 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Ótica Liz e a temperatura? 17 graus.
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0: Adriana Amorim tá participando aqui da programação Emoção FM. A Amiga do Vale, Murilo, Alan Silva, Angélica, valeu. É isso, vai participando aí, 999-70-9010. Ó, Luíse tá participando com a gente aqui, já mandou o recado. Lourdes Exigel, Eduardo Bruxel, boa tarde pra você. O Alexandre, Fabiane também, já mandou seu recado aqui. Boa tarde.
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0: Emoção FM, a sua amiga do Vale, uma ótima tarde pra você. Cara, estão tentando me derrubar. Os meio dia eu admiro, eu fui entrar no ar, fiz uma guitarra agora. Meu Deus do céu! Não, não, fala aí, fala aí, fala aí. É o 4. É o outro. Fala aqui. Fala, querido.
1: Boa tarde. Tudo bem, Tim?
0: Tudo certo, cara.
1: Não, a gente tá falando sobre o bom uso dos equipamentos da...
0: Verdade, da empresa.
1: Da empresa, né? Como a gente usa um microfone.
0: Isso.
1: A uma certa distância de uns dois dedos, três dedos, e não fica assim.
0: Ah, não
1: fica
0: pode
1: bom.
0: Ficar assim, cara.
1: Não pode ficar assim, cara. Não fica muito bom o som aí fora se faz assim daí. E aí fica vermelho lá também.
0: Não faz isso porque até ele voltar pra mim aqui demora. Grande abraço. Tá preparado para 5 horas da tarde?
1: Vou estar.
0: Vai estar.
1: Vou estar.
0: Bem, o pessoal tá pedindo aqui para tocar Diário.
1: Diário na mão.
0: E o quê?
1: Toca aí pra nós.
0: Nada. Já rodou antes, cara.
1: Toca de novo, pra nós.
0: Música boa tem que repetir, né?
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0: 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Uma boa tarde para você e a temperatura. 17 graus.
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0: Ótima tarde pra você. 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
0: A sua amiga do Vale. Salete Maria Timfer tá participando com a gente. A Kelly tá ligadinha na programação, já cadastrada aqui também. Valeu, boa sorte, Bernadette. Aí da cidade de Estrela, participando da promoção, se vira nos mil.
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Essa é a sua Emoção FM, amiga do Vale. Uma ótima tarde pra você. Coisa boa demais, hein? Vamos juntos fazendo a trilha sonora da sua vida em 90.1 e 92,7. Marilei Simone tá participando com a gente. A Dara, ligadinha na programação. Adriana Morim, alô Zilé.

0: 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Boa tarde. 20 para as 4.
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1: 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Agora, dicas para você cuidar bem do seu amiguinho.
3: Chegou a sexta-feira, meus amigos, e o meu amigo Pet já está por aqui com dica especialíssima para você que tem peixe, hein? Você limpou o aquário que estava sujo? Então, ótimo, mas o cuidado não termina aí, não. A água poluída pode ter deixado heranças nada legais, como fungos, bactérias ou parasitas no seu peixe. Então, fique de olho no comportamento dele e, na dúvida, consulte um veterinário especializado. Tratar uma infecção no início é muito mais simples e garante que o seu companheiro nadador continue brilhando no aquário por muitos anos. Sextou com saúde.
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3: Ótima tarde pra você, ligado na programação Emoção FM, a sua amiga do Vale. 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
3: A sua amiga do Vale, uma ótima tarde para você. Ligado na programação Emoção FM, você vai participando 999-70-90-10.
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0: 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Boa tarde pra você e a temperatura 17 graus.
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0: Uou, essa é a sua Tarde dos Artistas, é bom demais saber que você tá aí do outro lado, sintonizado na programação Emoção. 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
0: Uma ótima tarde pra você. Loiva tá participando com a gente na promoção aqui. Promoção aqui, ó, a Loiva de Rui Barbosa, quero colocar o maridão Ademir, né? Ricardo, na promoção, se vira nos mil, abraço, valeu, obrigado aí pela sintonia.
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2: Uma excelente sexta-feira, tá no ar o Papo Sério. Parabéns para todas as famílias. Hoje é Dia Internacional da Família. Você já notou o surgimento de pequenas pintas vermelhas na sua pele ultimamente? Conhecidas como nevus rubi, essas bolinhas são muito comuns e costumam aparecer com o passar dos anos. Trata-se de uma dilatação de microvasos sanguíneos e a boa notícia é que na maioria das vezes elas são benignas. Fatores genéticos, envelhecimento natural e até alterações hormonais podem explicar o surgimento. Embora sejam inofensivas, é preciso ficar de olho se elas começarem a mudar de comportamento. A regra de ouro continua sendo o autoexame constante para monitorar qualquer alteração. Fique alerta se a pinta vermelha começar a coçar, sangrar ou apresentar um crescimento muito rápido. Mudanças bruscas no formato ou na cor também exigem uma avaliação profissional imediata. Muitas vezes, o que parece apenas um sinal pode esconder alergias, dermatites ou até doenças vasculares. O diagnóstico precoce é o que diferencia uma condição estética de algo que precise de tratamento sério. Consultar um dermatologista ao menos uma vez por ano é essencial para garantir a saúde da sua pele. Lembre-se, o uso diário do protetor solar ajuda a prevenir o envelhecimento precoce e novos sinais. Mantenha sua pele sempre hidratada para fortalecer a barreira natural de proteção do seu corpo. Não tente remover essas pintas em casa, pois o risco de infecção e cicatrizes é altíssimo. Sua pele é o seu maior órgão. Cuide dela com carinho, atenção e informação de qualidade. O nosso Papo Sério fica por aqui. Um bom final de semana e até mais.
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3: Emoção FM, a sua amiga do Vale, e a temperatura 17 graus.
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3: Ótima tarde para você, sintonizado na programação Emoção FM, a sua amiga do Vale. 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
3: Uma ótima tarde pra você. Adriana Morim tá participando, o Kênio de Progresso tá ligadinho. pro Eric, estão ligados aqui na programação, Fátima, aí o nosso amigo Anderson Dávila, abração, obrigado pela sintonia.
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0: Olá, sua amiga do Vale, uma boa tarde pra você. 20 para 5.
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0: Bom, olha aí, é amanhã, senhoras e senhores. Dia 16 de maio na comunidade evangélica de Forquetinha. Com início às 22 horas, tem banda Corpo e Alma e mais banda Estúdio e DJ Maninho. Na pista 2 tem Geração 2000. É amanhã em Forquetinha.
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0: 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E a temperatura? 16 graus e 7 décimos.
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0: Boa tarde pra você, ligado aqui na Emoção FM.

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2: Boa tarde pra você, ligado aqui na Emoção FM, amiga do Vale. 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
2: Ótima tarde pra você, a Cláudia e a Loiva, a Solane, a Lirce, Adriana Amorim também participando com a gente. Boa tarde.
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0: Esse é o clima, hein? Sétimo sentido na programação emoção. Senhoras e senhores, muito obrigado pela sua audiência. Alô, Domingos! Levando a gente na carona. Obrigado, hein? Ó, vai na boa, vai tranquilo. Tem que tá, chegou a hora de retornar pra casa ou tá chegando, vem na boa. É, o Vale do Taquari te espera sempre. E a sua família lá na beira de Porto Alegre, né? Na parte central ali. Eita! Também estão sempre te esperando, meu queridão. Grande abraço! Bom final de semana a todos vocês. Temos encontro marcado amanhã bem cedinho na programação Emoção com o Chimarrendo com a Emoção.
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0: 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Emoção e a hora. 5 horas.
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0: Atualizando a temperatura no Vale. 17 graus.
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0: Meu povo! Cheguei chegando, e a partir de agora é tudo comigo. Tá no ar o nosso Batidão da Emoção em 90.1 e também 92.7. Participa, manda teu alô, manda teu recadinho pra mim. 999-70-9010. Nós vamos juntos até as 19 horas com o melhor do bailão aqui na Amiga do Vale. Eu, Douglas Sen, tô contigo, meu parceiro. Tô contigo, viu? Manda aí teu recadinho. Hoje é sexta-feira, dia internacional do gole.
9: E o gole? Que hora que dá de tomar?
0: É, já dá de tomar o gole por aí? Conta pra mim que eu quero saber, tá bom? 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
0: 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Grande abraço, Ricardo e Graziela. 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

0: programação do nosso batidão. Deixa eu ver quem tá mandando abraço, quem tá participando, quem tá mandando aquele alô aqui na programação. 999-70-9010, um abração especial, tia Zilé, tá ligadinha com a gente, Arroio do Meio, promoção Se Vira nos Mil, boa tarde, excelente fim de semana pra todos nós, Marisete Caminitano, Rui Barbosa também, Alvi San Marino, daqui a pouquinho vai tocar, viu? Meu amigo Paulo Meirelli, estamos juntos, sempre ligado, roda cabelão preto com sorriso lindo, vamos rodar, essa é boa, o cabelo preto, sorriso lindo e talagaço, né? Boa tarde, meu amigo Douglas e a Rose Boqueirão. Toca a música do JM, Vidros de Perfume. Vamos tocar sim, daqui a pouquinho vai chegar, viu, Rose? Um beijo pra você também. O Alexandre Middlestead em Lajeado participando conosco. O Anderson Dávila curtindo o Batidão na Emoção, né? É, temos nas oitavas, né, meu querido? Encaixa aí, Rogério, uma grande banda, o TBT preferido e Dali Grêmio. Dali, Anderson, um abraço pra ti, meu amigo. Angélica Moura, Murilo Silva também conosco, Adriane Amorim, oi Douglas, sextou. Batidão na Emoção, tá aí ligadinha com a gente, que ouvi Rainha Musical, o cara da Bis. Eles capricharam nos pedidos hoje, hein? É só sucesso. Tá ela, a Janine, a Janice, a Dona Nilda, todo mundo participando da promoção Se Vira nos Mil, né? A Zenaide Neuberger, Colares de Paverama, participando do sorteio também. Que é música com Leandrinho e banda, a vizinha fofoqueira pro marido Rafael, dizendo que ama ele demais, tá bom, Zenaide, alô Rafael, já já vai tocar a vizinha fofoqueira aqui com Leandrinho e banda, viu?
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0: 5:22.
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0: A contagem regressiva chegou ao fim, gente. A sétima edição da Gincana Rui do Meio inicia neste domingo, dia 17, com uma programação especial voltada à integração da comunidade, espírito esportivo e celebração da cultura gincaneira. Destaque do primeiro dia será o desfile das equipes participantes. Vem com Chico e Estena, na rua Doutor João Carlos Machado. A concentração inicia às 9 horas, reunindo equipes, entidades soberanas e convidados para o desfile de abertura. Às 10 horas ocorre o início oficial do desfile das equipes, que prometem criatividade, animação e envolvimento comunitário ao longo do trajeto na rua Doutor João Carlos Machado.
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0: 16,5 graus.
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0: Domingão aqui na Emoção, gente. 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
0: Tá chegando ele, hein? Rogério Magrão e Banda. E o

0: 20 para 6.
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5: Olá, olá, meus queridos. E aí, tudo bem? Uma boa sexta-feira pra vocês. Hoje é o Dia Internacional da Família. Olha só que legal. E hoje aqui no Sinal Verde, nós temos dicas importantes pra quem vai curtir o final de semana com carro alugado. Vem conferir a dica de hoje. Sextou com carro alugado na mão? Antes de assinar o contrato, faça uma vistoria de mestre, junto com o atendente. Confira cada arranhão e o estado dos pneus, o estepe e se as ferramentas de emergência estão no lugar. Não esqueça de checar o nível de combustível e a integridade dos vidros para não pagar por danos que você não causou. Vistoria feita, documentos ok. Agora é só curtir o final de semana com segurança.
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0: Seguindo a programação da Amiga do Vale, vamos atualizar a temperatura para vocês aí. 16,5 graus.
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1: Minha amiga Lirce Klein, muito boa tarde, Lirce. Cheguei, diz ela. Abençoado dia para todos nós, né? Que coisa boa. E o gole? É, hoje é sexta-feira. Hoje é dia internacional do gole.
2: E o gole? Que hora que dá de tomar?
1: É, já tá tomando gole por aí. Manda foto, eu quero saber, viu? A Zilé também por aqui, a Marizete, ó, tocamos aí o San Marino pra Marizete, tá ligadinha com a gente. Quem mais? Quem mais tá por aqui? Tânia Maria Thomas em Santa Clara do Sul participando com a gente. A Rose em Boqueirão agradecendo o JM também, o vidro de perfume que ouvimos. E eu vou mandar um abraço especial pro meu amigo Milton, aí do bairro Aimoré, em Arroio do Meio, que estão ligadinhos com a gente. Eles acompanham todo dia o programa Batidão na Emoção. Milton, um abraço pra ti, meu amigo. É, tá sempre na sintonia conosco, pra ti, pra toda a família, os amigos, e estão todos ligadinhos conosco na Amiga do Vale. Já já vai tocar Corpo e Alma pra vocês, tá bom? É, vai tocar e Tá Faltando Beijos na sequência, porque antes, um 11:26.
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1: Minha amiga Lirce Klein, muito boa tarde, Lirce. Cheguei, diz ela. Abençoado dia pra todos nós, né? Que coisa boa. E o gole? É, hoje é sexta-feira. Hoje é dia internacional do gole.
2: E o gole? Que hora que dá de tomar?
1: É, já tá tomando gole por aí. Manda foto, eu quero saber, viu? A Zilé também por aqui, a Marizete, ó, tocamos aí o San Marino pra Marizete, tá ligadinha com a gente. Quem mais? Quem mais tá por aqui? Tânia Maria Thomas em Santa Clara do Sul participando com a gente. A Rose em Boqueirão agradecendo o JM também, o vidro de perfume que ouvimos. E eu vou mandar um abraço especial pro meu amigo Milton, aí do bairro Aimoré, em Arroio do Meio, que estão ligadinhos com a gente. Eles acompanham todo dia o programa Batidão na Emoção. Milton, um abraço pra ti, meu amigo. É, tá sempre na sintonia conosco, pra ti, pra toda a família, os amigos, e estão todos ligadinhos conosco na Amiga do Vale. Já já vai tocar Corpo e Alma pra vocês, tá bom? É, vai tocar e Tá Faltando Beijos na sequência, porque antes tá chegando Leandrinho e Banda com a vizinha fofoqueira e também Rainha Musical.

O Milton, aí do bairro Aimoré, em Arroio do Meio, estão ligadinhos com a gente. Eles acompanham todo dia o programa Batidão na Emoção. Milton, um abraço pra ti, meu amigo. É, tá sempre na sintonia conosco, pra ti, pra toda a família, os amigos, e estão todos ligadinhos conosco na Amiga do Vale. Já já vai tocar Corpo e Alma pra vocês, tá bom? É, vai tocar E Tá Faltando Beijos na sequência, porque antes tá chegando Leandrinho e Banda com a Vizinha Fofoqueira e também

0: 16 horas.
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2: Uma boa tarde para você, meu amigo, minha amiga, nesta sexta-feira, 15 de maio. Estamos chegando ao final do tempo pascal e a liturgia desse tempo também nos coloca no contexto da despedida de Jesus, né, de seus discípulos. Próximo domingo, celebramos a festa da ascensão do Senhor ao céu. Eu lhes garanto, diz Jesus, vocês vão chorar e se lamentar, mas o mundo vai se alegrar. Vocês ficarão angustiados, mas a angústia de vocês se transformará em alegria. Quando a mulher está para dar à luz, fica angustiada, porque chegou a sua hora. Mas quando a criança nasce, ela nem se lembra da aflição, por causa da alegria, pois um ser humano foi dado ao mundo. Agora, vocês também estão angustiados, mas eu logo os verei, e seus corações se alegrarão, e essa alegria ninguém vai tirar de vocês. Nesse dia, vocês não me farão mais perguntas. Na carta aos Coríntios, lemos que a cruz de Cristo é escândalo para os judeus e loucura para os gregos. Esse comentário do apóstolo Paulo sobre Cristo crucificado ajuda a compreender o que Jesus afirma no Evangelho de hoje. A sua crucificação aparentemente será uma derrota. O mundo se alegrará, ou seja, as forças do mal pensarão ter vencido o Rei da Glória. Nesse momento, seus discípulos chorarão e se lamentarão, confusos por ainda não verem e não compreenderem plenamente o que Jesus ensinou. Após a ressurreição, os que seguem Jesus se alegrarão, farão festa, poderão ver toda a verdade anunciada. Por isso, já não precisarão fazer nenhuma pergunta. Ao mesmo tempo, o mundo se dividirá entre os que se escandalizam com o Evangelho, que acham loucura o mandamento do amor, e os cristãos que são escolhidos e chamados para testemunhar que Cristo é poder de Deus e sabedoria de Deus, pois a loucura de Deus é mais sábia que os homens, e a fraqueza de Deus é mais forte que os homens. Ave Maria, cheia de graça, o Senhor é convosco. Bendita sois vós entre as mulheres, e bendito é o fruto do vosso ventre, Jesus. Santa Maria, Mãe de Deus, rogai por nós, pecadores, agora e na hora de nossa morte. Amém. Que o bondoso Deus te abençoe, te proteja e sempre te guarde, com saúde, paz, serenidade, fé, esperança. Ele que é Pai, Filho e Espírito Santo. Amém. Uma boa noite para você, meu amigo e minha amiga.
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0: Atualizando a temperatura no vale no nosso fim de tarde de sexta-feira. 16,5 graus.
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0: 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E aquele abraço, vamos dar mais abraço por aqui. Quem mais tá participando? Deixa eu ver, tem recado de áudio aqui. Oi! Aru, aru, aru.
1: Tô aqui no Arroio do Meio, cara.
0: Aí, ó. Agora sim, vamos lá.
1: Ah, pode mandar um abraço pra mim também. Eu tô aqui no Arroio do Meio.
0: Alô, seu Domingos.
1: Escutando a emoção.
0: Coisa boa.
1: Eu ia pedir uma música do Rainha, mas tu já vai tocar depois dessa aí. Tu vai ver, vai tocar o Rainha, então. Tá tudo pedido, tá tudo nos conformes. Um abraço pro amigo Douglas e tudo de bom.
0: Valeu, seu Domingos, tá aí carregando aí na Neugbauer, aí ligadinho com a gente na Emoção FM. Obrigado, seu Domingos, pela tua companhia, viu? Sinta-se abraçado por toda a equipe da Emoção. Tocamos aí Rainha Musical com Cara da Bis. Depois vai tocar mais, viu? Já sinta oferecida pra você, tá bom? Quem mais aqui, ó? Oi, a música Céu e Cantos, Amada que Mora Longe, a Isabela. Valeu, Isabela. A Loreci Rockenbach, ótimo fim de tarde pra você, minha querida. Um beijão, bom final de semana, Loreci. Obrigado pela companhia de cada um de vocês do outro lado do rádio. Curtir Destaque Nacional, Garota Nacional por aqui.

0: 6h20.
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0: Temperatura no vale, 16,5 graus.
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1: Ei, hey, participa, gente. Vai mandando seu recado aí. Por aqui nós seguimos com Vale Log. 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
1: Alô, Deise e Joana Simpson participando com a gente. Promoção Se Vira nos Mil. Meu amigo Jonathan da Rosa, falei em gole, o homem apareceu, né? Não, falei em gole, ele já despontou aqui. Sextou, meu querido. Tá tomando um gole também, ligado com a gente na emoção. Valeu demais. Bora curtir Porto do Som, alcoolizadamente.

0: 20 para 7.
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0: Caneta e papel na mão, tá chegando os números da sorte aqui na Emoção. Vamos lá. Quinto prêmio, 6.409.6409. Quarto prêmio, 8.168.8168. Terceiro prêmio, 5.111.5111. Segundo prêmio, 5.091.5091. E o primeiro prêmio, número 428.0428.
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0: 16 graus.
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0: Eita nós, gente, o nosso batidão da emoção tá chegando ao fim. Vou mandar em um alô aqui minha amiga Salete Fir participando com a gente, a Tia Zilé, Solane Klein também por aqui. É, o pessoal todo ligadinho na Amiga do Vale. Gente, eu volto na próxima segunda. É, amanhã Cláudio Almeida fará companhia pra você aqui na programação do Amiga do Vale. Domingo eu estarei pelas ruas com vocês acompanhando todo o desfile da Gincana Rui do Meio, a sétima Gincana Rui do Meio, registrando tudo e trazendo pra vocês aqui na programação do Amiga do Vale, tá bom? Tô indo nessa pra fechar nosso sextou, claro, tem que ter uma marcação. E o gole!

0: Em Brasília, 19 horas.
1: Está no ar a Voz do Brasil. As notícias do governo federal que movimentaram o país no dia de hoje.
2: Boa noite.
0: Boa noite para você que nos acompanha em todo o país.
2: Sexta-feira, 15 de maio de 2026.
0: E vamos ao destaque do dia: atendimento contra o câncer ganha reforço.
2: 2 bilhões e 200 milhões de reais serão investidos para aumentar o acesso a tratamentos de ponta e medicamentos pelo SUS.
0: Serão financiadas também cirurgias robóticas e ampliação de reconstrução mamária.
2: O presidente Lula destaca que o governo tem a função de fazer justiça e garantir igualdade a todas as pessoas.
3: É garantir que todo mundo, sem distinção, tem que ser tratado com dignidade, com respeito em qualquer lugar desse país.
0: E ainda desenrola Fies.
2: Em um dia, estudantes já renegociaram mais de 1 bilhão e 300 milhões de reais. Graziela Mendonça.
4: Mais de 22 mil beneficiários do Fundo de Financiamento Estudantil já negociaram as dívidas nesta nova etapa do Desenrola Fies.
0: Você vai ouvir também sobre o acolhimento às mães que estudam e não tem com quem deixar os filhos pequenos.
2: Crianças podem ficar nas cuidotecas instaladas em instituições de ensino.
0: O governo do Brasil investe para aumentar o número de espaços em todo o país. Érica Brás.
5: E até 2028, 295 cuidotecas vão ser implementadas em todo o território nacional.
2: Hoje na apresentação da Voz do Brasil, eu, Mariana Jung, Mainaz e Brum.
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2: Investimentos para o tratamento contra o câncer pelo Sistema Único de Saúde.
0: São mais de 2 bilhões de reais que serão destinados a 23 novos medicamentos de alto custo, além de tratamentos de ponta.
2: O SUS vai contar com cirurgias robóticas e ampliar a cobertura de implantes mamários.
0: As novidades foram anunciadas em evento no Hospital de Amor, em Barreto, São Paulo, com a presença do presidente Lula.
6: O Hospital de Amor, em Barretos, no interior de São Paulo, é o maior centro de tratamento oncológico gratuito da América Latina. O hospital atende mais de 2 milhões de pacientes do Sistema Único de Saúde por ano. Nesta sexta-feira, o presidente Lula e o ministro da Saúde, Alexandre Padilha, visitaram a unidade e anunciaram a construção do novo Centro de Pesquisa Clínica e Cirurgia Robótica do hospital e do Instituto de Treinamento em Cirurgias Minimamente Invasivas. O Ministério da Saúde vai repassar 129 milhões de reais em parcela suplementar para o Hospital de Amor. O vice-presidente Geraldo Alckmin falou sobre a importância da instituição.
7: A gente vê no Brasil inteiro o Hospital do Amor fazendo prevenção, diagnóstico, tratamento e pesquisa, treinamento de robótica, você poder atender à distância, telecirurgia.
6: Também foram anunciadas medidas para fortalecer o tratamento contra o câncer. O investimento total é de 2 bilhões e 200 milhões de reais. Recursos que serão empregados em novas tecnologias, equipamentos e medicamentos. De acordo com o ministro da Saúde, Alexandre Padilha, a medida beneficia 112 mil pacientes no tratamento de 18 tipos de câncer, como mama, pulmão, leucemia, ovário e estômago.
8: 23 novos medicamentos que o povo não tinha acesso pelo SUS. Tem medicamento que custa 25 mil por mês. Agora é de graça. Pelo SUS, como direito às pessoas.
6: Também foi garantido o financiamento para a cirurgia de reconstrução mamária na rede pública, o que amplia o custeio do setor com um investimento estimado em mais de 27 milhões de reais por ano. Além disso, foi implantada uma tabela específica para o financiamento da cirurgia robótica oncológica na rede pública. O presidente Lula destacou que os investimentos elevam a qualidade dos serviços públicos de saúde.
3: O SUS está provando que aquilo que é público, quando é feito com respeito, quando é feito com dignidade e quando é feito com justiça, aquilo que é público é muito melhor. É garantir que todo mundo, sem distinção, tem que ser tratado com dignidade, com respeito em qualquer lugar desse país.
6: No evento também foi anunciada a compra de 80 novos aceleradores lineares para ampliar em 25% a oferta de radioterapia em um ano e a entrega de veículos para o transporte de pacientes por meio do programa Agora Tem Especialistas Caminhos da Saúde. São 15 veículos do programa, além de 22 ambulâncias do SAMU e uma unidade móvel odontológica. De Barretos, em São Paulo, Luciana Colares de Holanda.
2: E uma esperança para pacientes que enfrentam a batalha contra o câncer.
0: O governo do Brasil investe também em tecnologia para a produção de medicamentos para a rede pública de saúde.
2: A medida vai ampliar o acesso e proporcionar mais sobrevida aos pacientes.
9: A descoberta de um câncer avançado mudou completamente a vida da comerciante Tereza Ferreira. O diagnóstico de câncer de pulmão veio em 2018, acompanhado de medo e incertezas. Depois da quimioterapia, surgiu uma nova alternativa, a imunoterapia com um medicamento moderno, capaz de estimular o próprio organismo a combater a doença.
10: Eu fiz um ciclo de quimioterapia, deu muito resultado, e aí fiquei só com a imunoterapia. E aí foi dando certo, e com isso já ganhei 7 anos, né?
9: O tratamento teve uma resposta satisfatória. Hoje, Tereza está sem evidências do tumor e leva uma vida normal. A experiência mostra o impacto da imunoterapia, considerada uma das estratégias mais avançadas no combate ao câncer. Conhecido comercialmente como Keytruda, o medicamento age de forma diferente da quimioterapia tradicional. Em vez de atacar diretamente o tumor, ele estimula o sistema imunológico do paciente a reconhecer e combater as células cancerígenas. Isso pode aumentar a eficácia do tratamento e, em alguns casos, reduzir efeitos colaterais, como explica Clarice Baldotto, presidente da Sociedade Brasileira de Oncologia Clínica.
11: Ele mudou a história da oncologia, eu diria assim, essa classe de medicamentos, principalmente para alguns tumores, como o melanoma, que é um tumor de pele bem agressivo, que a gente tinha pouco tratamento, câncer de pulmão, e mais recentemente para vários outros tipos de tumores, como câncer de mama, câncer de esôfago, câncer de cabeça e pescoço. Então, hoje, muitos tipos de tumores, o paciente se beneficia em utilizar essa classe de medicamentos isolada ou, às vezes, até combinada com outros tratamentos, como a própria quimioterapia.
9: Agora, essa tecnologia de ponta pode chegar a mais pacientes da rede pública. O governo do Brasil firmou uma parceria para a produção 100% nacional do medicamento, indicado para até 18 tipos de câncer. O acordo prevê a transferência de tecnologia para o Instituto Butantan, que passará a produzir o medicamento no país para distribuição pelo Sistema Único de Saúde. Um avanço para o tratamento universal, disse Fernanda Denigri, secretária de Ciência, Tecnologia e Inovação do Ministério da Saúde.
12: A expectativa é que haja uma transferência de tecnologia da empresa detentora da tecnologia para o Instituto Butantan, e neste tempo o Instituto Butantan vai começar a aprender a fazer essa molécula e ir começando a produzir no Brasil.
9: Na rede privada, o custo do Keytruda pode chegar a cerca de R$ 27 mil por dose, o que limita o acesso. Com a produção nacional e a oferta pelo SUS, a expectativa é ampliar o tratamento e baratear o custo. Para pacientes como Tereza Ferreira, a chegada desse tratamento à rede pública representa mais do que inovação. É a possibilidade de ampliar o acesso a uma terapia que pode prolongar a vida e trazer esperança para quem enfrenta a batalha contra o câncer.
10: E acho maravilhoso todo mundo poder ter acesso a isso.
9: Hoje, a terapia já é usada no SUS para casos de melanoma, mas a expectativa é ampliar o acesso para outros tipos da doença. A ampliação depende da avaliação técnica da Comissão Nacional de Incorporação de Tecnologias no SUS, que já está em análise. Reportagem Pablo Mundim.
0: Quem está em débito com o FIES tem uma grande chance de sair do vermelho.
2: Até o fim do mês, o programa Desenrola FIES oferece descontos de até 99% nas dívidas.
0: E nos primeiros dias de adesão, muitos estudantes já aproveitaram as condições e foram negociados mais de R$ 1 bilhão em 24 horas.
4: Mais de 22 mil beneficiários do Fundo de Financiamento Estudantil já negociaram as dívidas nesta nova etapa do Desenrola FIES. Apenas nas primeiras 24 horas foram mais de R$ 1 bilhão e 300 milhões negociados. A adesão começou na última quarta-feira. Mais de 1 milhão de alunos podem ser beneficiados com os descontos. O ministro da Educação, Leonardo Barchini, explica como participar.
13: E quem pode participar? Estudantes com contratos firmados até 2017 e que estavam em fase de pagamento em 4 de maio deste ano. A negociação pode ser feita até 31 de dezembro deste ano. Para fazer essa renegociação, você tem que entrar no site ou no aplicativo do seu banco, quer na Caixa Econômica Federal ou no Banco do Brasil. É uma nova oportunidade para você renegociar o seu débito, alívio no seu bolso, alívio no bolso dos brasileiros.
4: O FIES é uma das principais políticas públicas de acesso ao ensino superior privado no Brasil. O programa oferece financiamento para cursar graduação em instituições avaliadas positivamente pelo MEC. O Desenrola FIES visa ajudar milhares de estudantes a reorganizarem a vida financeira e seguirem com os projetos acadêmicos e profissionais. As condições variam conforme o perfil do estudante e o tempo de atraso no pagamento. Para quem está em dia ou com atraso de até 90 dias, a opção é quitar integralmente o financiamento, com 12% de desconto. Quem tem débitos vencidos há mais de 90 dias pode quitar o financiamento com desconto total nos encargos e redução de 12% no valor principal. Também tem a opção de parcelar tudo em 150 vezes, sem juros nem multas. Mas os descontos são maiores para quem está inadimplente há mais de 360 dias. O abatimento pode chegar a 99% no caso de quem participa do Cadastro Único para programas sociais do governo federal. Para renegociar, basta acessar o aplicativo do banco em que o contrato foi firmado, clicar na aba Renegociação do FIES e seguir os passos. Reportagem Graziela Mendonça.
14: E a partir de segunda-feira, 25 de maio, os trabalhadores vão poder consultar o saldo do FGTS disponível para uso no novo Desenrola.
0: A iniciativa permite utilizar até 20% do saldo do fundo de garantia ou até R$1.000, o que for maior, para renegociar dívidas em atraso.
14: Depois da consulta, as instituições financeiras vão ter até 30 dias para formalizar os contratos e registrar as informações junto à Caixa Econômica Federal.
0: Após a validação, o valor será transferido diretamente para o banco responsável pela renegociação.
14: Interesse num assunto, habilidades, notas, tudo isso pode influenciar na hora de decidir qual curso fazer no ensino superior.
0: Mas é preciso ficar atento também na escolha da instituição de ensino. Antes de se matricular, confira se a faculdade está regularizada.
15: Medicina, direito, engenharias, a lista de cursos superiores é grande e a responsabilidade na hora de escolher também. É preciso ficar atento sobre onde vai estudar. A instituição de ensino superior escolhida tem que ser reconhecida pelo Ministério da Educação. Caso contrário, o diploma não terá validade no mercado de trabalho. Além disso, é importante saber a nota do curso, que é dada pelo MEC. A pasta realiza ciclos de avaliações contínuos e examina quesitos como o desempenho dos estudantes, infraestrutura da instituição e formação dos professores. Cursos com notas baixas podem sofrer punições, reduzir turmas ou até fechar, caso continuem sendo mal avaliados. Saber a modalidade, se presencial ou não, também é necessário. Todas essas informações são públicas e devem estar nos sites das instituições de ensino. Os estudantes também podem realizar a consulta pelo EMEC. O sistema reúne informações sobre todas as graduações oficiais do país. Em caso de dúvidas ou problemas, procure a ouvidoria da faculdade ou a plataforma fala.br. Márcia Fernandes para a Voz do Brasil.
14: Garantir o cuidado das crianças para que as mães possam trabalhar e estudar.
0: Esse é o foco das cuidotecas, espaços públicos e gratuitos que oferecem lazer, alimentação e proteção para crianças de 3 a 12 anos, principalmente no período noturno.
14: O programa é uma alternativa segura para os horários em que as creches tradicionais já estão fechadas.
0: Até 2028 serão instaladas mais de 295 cuidotecas no país.
16: O Ministério do Desenvolvimento e Assistência Social, Família e Combate à Fome anunciou que até 2028, 295 cuidotecas vão ser implementadas em todo o território nacional, em 25 estados e o Distrito Federal, com presença em 204 municípios. As cuidotecas são espaços noturnos que recebem crianças com ou sem deficiência de 3 a 12 anos
17: para que seus responsáveis, na maioria mulheres, possam trabalhar, estudar ou se qualificar profissionalmente. Ao todo, já foram implementadas 101 acuidotecas temporárias ou permanentes. Ministro Wellington Dias, do Desenvolvimento e Assistência Social, Família e Combate à Fome, destacou o papel deste novo instrumento social na vida dos cidadãos.
18: As cuidotecas nas universidades, nos institutos federais, no âmbito acadêmico, ela também nos municípios e instância de participação social, representam uma inovação nas políticas públicas brasileiras. Elas criam condições reais para que muitas mulheres permaneçam e avancem sua trajetória escolar, acadêmica e profissional.
17: Maria Lúcia Tavares, professora no Instituto Federal de Minas Gerais, em Belo Horizonte, enalteceu as cuidotecas como espaços que têm auxiliado suas alunas a continuarem os estudos.
19: E o que a gente tem percebido é que essa política é super importante, não só como acesso, mas como também permanência. O fato da gente dizer que a gente vai ter um recurso como esse, ele é mobilizador para que as mulheres se inscrevam nos programas, né? Eu, como mãe, digo isso, que assim, é muito difícil para a gente estar em determinados lugares que não tem recurso para atender os nossos filhos, né?
17: A secretária nacional de Cuidados e Família do MDS, Laís Abramo, apresentou dados que evidenciam a relevância de cuidotecas na busca pelo desenvolvimento acadêmico e profissional de adultos, sem deixar de lado o cuidado com as crianças.
20: Hoje, entre os jovens que não concluíram o ensino médio, 9,5% pararam de estudar ou nunca estudaram pela necessidade de cuidar da casa, dos filhos, filhas ou outros parentes. Essa também é a principal razão pela qual 34% das mulheres que estão fora do mercado de trabalho não conseguem nem sair para procurar um emprego ou nem poderiam aceitar um emprego caso lhes fosse oferecido, é pela mesma razão. Essa proporção é maior para as mulheres negras, 37,6%, em comparação com as brancas, 29,3%.
17: Ao todo, já foram implementadas 101 acuidotecas temporárias ou permanentes. Reportagem Érica Brás.
21: Empresas brasileiras exportadoras afetadas pela instabilidade internacional podem contar com o apoio do Plano Brasil Soberano.
0: São 21 bilhões de reais, sendo 15 bilhões do governo do Brasil e outros 6 bilhões do BNDES, o Banco Nacional de Desenvolvimento Econômico e Social.
22: O BNDES, Banco Nacional de Desenvolvimento Econômico e Social, abriu nesta sexta-feira o protocolo para que o setor produtivo do país possa solicitar crédito dentro do Plano Brasil Soberano. O objetivo da nova etapa do plano é apoiar empresas brasileiras de setores relevantes para a balança comercial nacional. O Brasil Soberano também visa apoiar as empresas exportadoras e seus fornecedores afetados pela instabilidade internacional, seja por causa dos conflitos no Oriente Médio, seja por causa das medidas tarifárias impostas pelo governo dos Estados Unidos. Tem direito ao crédito empresas dos setores de siderurgia, fertilizantes, móveis, automotivo, têxtil, farmacêutico, equipamentos eletrônicos, informática e minerais críticos, entre outros. Ao todo, estão disponíveis 21 bilhões de reais, sendo 15 bilhões do Fundo de Garantia à Exportação e mais 6 bilhões em recursos do BNDES, como explica o diretor de Desenvolvimento Produtivo, Inovação e Comércio Exterior do Banco, José Luiz Gordon.
23: O programa tem um foco muito estratégico de impulsionar os investimentos no Brasil, ajudar as empresas a ganharem novos mercados de exportação, e são 21 bilhões colocados para ajudar o setor industrial a investir no capital de giro e a enfrentar tanto as adversidades como criar uma base produtiva mais robusta para que o Brasil tenha mais soberania e possa gerar mais emprego e renda.
22: Para saber como solicitar o crédito e todas as informações sobre o plano, inclusive as condições de financiamento, você pode acessar o site bnds.gov.br/Brasil Soberano. Reportagem André de Barros Lima.
21: Um gigante de mais de 2 mil quilômetros, o Rio São Francisco banha 5 estados e cerca de 30 milhões de pessoas dependem diretamente das suas águas.
0: Para assegurar o futuro do Velho Chico e garantir água a quem mais precisa, foram anunciados novos investimentos para revitalização ambiental, segurança hídrica e recuperação de bacias nas regiões do São Francisco e Parnaíba.
1: Na nascente histórica do Rio São Francisco, o ministro Valtês Góes conheceu de perto o berço do Velho Chico no Parque Nacional da Serra da Canastra, em Minas Gerais. O rio tem um papel fundamental para a segurança hídrica do semiárido brasileiro. As águas que nascem lá percorrem mais de 2 mil quilômetros e levam desenvolvimento para o coração do sertão nordestino. Hoje, mais de 30 milhões de pessoas são beneficiadas com as águas do Velho Chico. As obras de recuperação da estrada de acesso à nascente do Rio São Francisco, na cidade de São Roque, Minas Gerais, estão sendo realizadas para melhorar a trafegabilidade e fortalecer o turismo sustentável na região, como garante o ministro da Integração e do Desenvolvimento Regional, Valdez Góes.
5: Uma obra desafiadora, porque quem conheceu a estrada da Serra da Canastra antes de iniciar essa obra, sabe que a caixa dela era bem estreita. Nós temos ali de 6 a 7 metros de extensão, uma obra com toda a segurança de proteção de encostas, com drenagem, com preparação do solo, para ter uma vida útil realmente longa.
1: Valdez Góes também ressaltou o papel estratégico do Rio São Francisco para a segurança hídrica do país e defendeu a continuidade das políticas públicas voltadas à revitalização das bacias hidrográficas e o acesso à água.
5: Nós temos em torno de 2,6 bilhões de reais da conta Furnas e da conta São Francisco Parnaíba destinada a projetos de revitalização de bacias em Minas Gerais. Um impacto positivo não só para Minas, mas para todo o Brasil.
1: O ministro Valdez Góes também assinou contratos para ações de recuperação hidroambientais em Pilão Arcado, na Bahia, e Petrolândia, em Pernambuco. As iniciativas somam 9,5 milhões de reais em investimentos voltados à recuperação de microbacias e ampliação da disponibilidade hídrica para comunidades locais. Reportagem Cleide Lopes.
21: A utilização do caça F-39 Gripen em um exercício conjunto da Força Aérea Brasileira com outras aeronaves marcou esta semana uma nova etapa na integração para a defesa aeroespacial do Brasil.
0: O caça Gripen é a aeronave mais moderna da frota brasileira e este ano teve a primeira unidade produzida totalmente em solo brasileiro, numa parceria com a empresa sueca criadora do modelo.
7: O principal destaque dessa edição é a participação inédita do caça F-39 Gripen, considerado atualmente a aeronave de combate mais moderna da FAB. Essa é a primeira vez que o modelo é empregado no exercício, marcando uma nova etapa no processo de integração do caça ao sistema de defesa aeroespacial brasileiro. O treinamento é conduzido de forma conjunta pela FAB, pela Marinha do Brasil e pelo Exército Brasileiro, com o objetivo de aprimorar a integração entre as Forças Armadas em cenários de alta complexidade. O diretor do exercício conjunto, Brigadeiro do Ar Paulo César Fischer da Silva, traz mais detalhes.
8: A gente tem a oportunidade de um cenário mais complexo, conseguimos inserir a parte de antiaérea, além da parte de salto operacional, que é muito interessante porque cria um cenário tático totalmente diferenciado para os nossos pilotos poderem realizar essa capacitação das novas táticas, técnicas e procedimentos que são utilizados no âmbito da aviação.
7: Segundo os organizadores, o exercício busca fortalecer a capacidade de resposta em situações de crise, além de aperfeiçoar operações aéreas e terrestres coordenadas. As atividades incluem missões de defesa aérea, escolta, reconhecimento, evacuação aeromédica, defesa cibernética e transporte de tropas e cargas. A operação também serve para testar procedimentos, treinar militares e elevar o nível de prontidão operacional das unidades participantes. A base aérea de Anápolis é considerada uma das estruturas estratégicas mais importantes da Força Aérea Brasileira para operações de defesa aérea e emprego do poder de combate no país. Reportagem Gabriel Pinheiro.
21: volume de serviços no Brasil avançou 3% em março desse ano em comparação com março de 2025, segundo pesquisa do IBGE.
0: O destaque foi o setor de informação e comunicação, com alta de 7,9%, impulsionado por telecomunicações, tecnologia da informação e serviços digitais.
21: Já em comparação com o mês anterior, fevereiro, o setor recuou 1,2%.
0: Ainda assim, opera 18,2% acima do nível pré-pandemia.
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0: Fique agora com as notícias do Poder Judiciário e do Congresso Nacional. Uma boa noite e bom fim de semana.
21: A gente volta na segunda-feira. Boa noite pra você e até lá.
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11: STF autoriza a operação contra esquema de fraude e sonegação fiscal no ramo de combustíveis no Rio de Janeiro.
12: STJ admite remissão pelo Enem para preso que já tinha diploma superior.
11: Neste fim de semana, quatro cidades realizam novas eleições.
12: Boa noite, eu sou Marcela Luiza.
11: E eu sou Walter Lima.
12: Supremo Tribunal Federal autoriza a operação da Polícia Federal contra esquema de fraude e sonegação fiscal no ramo de combustíveis no Rio de Janeiro.
11: A decisão é do ministro Alexandre de Moraes. Repórter Fernanda Porto.
24: É investigar os negócios da Refit, a antiga refinaria de Manguinhos, diante de suspeita de fraudes fiscais. O grupo é considerado um dos maiores devedores de impostos do país. Entre os alvos está o ex-governador Cláudio Castro, acusado de proteger e favorecer os interesses do grupo Refit. Também é alvo da operação o empresário Ricardo Magro, dono da empresa. Diante da gravidade do caso, também foi solicitada a inclusão do nome dele na difusão vermelha da Interpol, a lista dos mais procurados do mundo. A operação dessa sexta-feira também estipulou o bloqueio de cerca de 52 bilhões em ativos financeiros e a suspensão das atividades econômicas das empresas investigadas.
12: O ministro do STF, Flávio Dino, determinou a abertura de uma nova frente de análise para apurar suspeitas de irregularidades na destinação de emendas parlamentares para projetos culturais.
11: As informações foram apresentadas pelos deputados Henrique Vieira e Tabata Amaral. Repórter Judite Aragão.
25: No despacho assinado nesta sexta-feira, o ministro Flávio Dino afirma que os fatos narrados pelos parlamentares podem indicar, em tese, o descumprimento de decisões anteriores do Supremo relacionadas à transparência e rastreabilidade das emendas parlamentares. O despacho cita que, se comprovadas, as irregularidades poderiam comprometer a efetiva entrega de bens e serviços à sociedade em afronta ao artigo 165 da Constituição Federal.
12: STJ admite redução do tempo de pena a preso aprovado no Enem, mesmo que já tenha diploma de curso superior.
11: Essa decisão uniformiza o posicionamento da corte sobre o tema. Fátima Uchoa.
26: A sexta turma negou o benefício a um preso, mas como a quinta turma tinha entendimento oposto, reconhecendo que a escolaridade anterior não impede o benefício, a defesa interpôs embargos de divergência. Ao resolver a divergência, a terceira sessão do STJ fixou a tese de que a escolaridade prévia do preso não impede a remissão, pois tal limitação não está prevista na lei de execução penal. O ministro relator Ribeiro Dantas sustentou que é possível a interpretação extensiva do artigo 126 dessa lei para favorecer o apenado quando se trata de remissão por estudo, especialmente porque o objetivo da execução penal inclui a ressocialização.
12: Neste fim de semana, quatro cidades realizam novas eleições.
11: Elas ocorrem devido à perda dos mandatos dos eleitos em 2024. Fábio Ruas.
27: Eleitoras e eleitores de Brejo Alegre em São Paulo e das cidades de Itaú e Ouro Branco no Rio Grande do Norte voltam às urnas neste domingo para eleger novos prefeitos e vices. Em Melgaço, município no arquipélago do Marajó, no Pará, a renovação será em todas as 11 cadeiras da Câmara de Vereadores. Em todas as votações deste domingo, quem vencer vai cumprir mandato até o dia 31 de dezembro de 2028.
12: Justiça do Trabalho e CNJ levam serviços gratuitos ao arquipélago do Marajó.
11: Os atendimentos acontecem de 18 a 22 de maio. Larissa Batista.
2: Anota aí, você trabalhador, trabalhadora, pode fazer a carteira de trabalho, entrar com o pedido de abono salarial e de seguro-desemprego. E pode até entrar com ações para a garantia de direitos. Entre 18 e 22 de maio, o mutirão vai levar tudo isso, de graça, a moradores dos municípios de Breves e Portel, na ilha do Marajó, no Pará. E a população vizinha, em Melgaço, também será atendida.
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12: Uma boa noite.
11: Bom fim de semana e até segunda-feira.
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1: Eu sou Paula Groba.
2: E eu sou Ricardo Nakaoka.
1: E estes são os destaques de hoje do Jornal do Senado, que começa agora.
2: Senado vai analisar projeto que autoriza restituição do imposto de renda como garantia de empréstimo.
1: Avança projeto que destina parte da arrecadação das loterias a lares de idosos.
2: Comissão debate uso de imagens de flagrantes para combater crimes no comércio.
1: Boa noite.
2: Boa noite.
1: Quem tem dinheiro a receber da restituição do imposto de renda poderá usar esse valor para conseguir crédito antecipado nos bancos.
2: Um projeto que começa a ser analisado pelo Senado autoriza a restituição como garantia para empréstimos. A ideia é permitir que o contribuinte receba o dinheiro antes do calendário da Receita Federal e use os recursos da forma que considerar mais vantajosa. A reportagem é de Alexandre Campos.
3: A ideia do projeto é simples. A instituição financeira antecipa o dinheiro ao contribuinte deduzido os valores com encargos e juros que deverão constar claramente em contrato e passa a ter direito de receber a restituição no lugar dele na data do calendário divulgado pela Receita. Autor do projeto, o senador Plínio Valério, do PSDB do Amazonas, afirmou que em 2025 foram pagas quase 22 milhões de restituições que, somadas, correspondiam a cerca de 40 bilhões de reais. Ele explicou que ao anteciparem o recebimento desse dinheiro a que tem direito, por meio de contratos de empréstimo com os bancos, os contribuintes poderão usá-lo para quitar uma dívida mais cara ou comprar um bem em condição mais vantajosa.
4: A gente quer assim surgir uma nova possibilidade, uma nova opção para que as pessoas possam utilizar o seu imposto de renda de forma como queira, que ele beneficie e não apenas o Estado.
3: Pelo texto, o valor do empréstimo com a instituição financeira não poderá ser superior ao indicado na restituição pela Receita. Se eventualmente ultrapassar, o contribuinte continuará responsável pelo pagamento do saldo remanescente. Se for menor, o total que exceder será devolvido a ele na data da restituição.
1: E o dinheiro arrecadado com multas ambientais poderá ajudar no resgate e cuidado de animais abandonados em todo o país.
2: A Comissão de Assuntos Econômicos aprovou um projeto que destina parte desses recursos a organizações sem fins lucrativos, responsáveis pela proteção animal. Repórter Lana Dias.
5: Quem comete infrações ambientais pode ser multado entre R$50 e R$50 milhões, com base no dano causado. A proposta aprovada na Comissão de Assuntos Econômicos quer direcionar parte desse valor a programas de acolhimento e proteção de animais domésticos abandonados. Na leitura do relatório, a senadora Tereza Cristina, do PP de Mato Grosso do Sul, lembrou que as multas ambientais já subsidiam outras ações.
6: Esses recursos já são fonte para outras ações governamentais, de forma que caberá ao processo orçamentário decidir em que medida cada um dos objetivos concorrentes será contemplado com as receitas arrecadadas.
5: A proposta vai ser analisada pela Comissão de Meio Ambiente.
1: E parte do dinheiro arrecadado com loterias poderá ser usada para ajudar na manutenção de lares de idosos em todo o país.
2: A medida foi aprovada pela Comissão de Assuntos Econômicos. Repórter Marcela Cunha.
7: O projeto permite destinar parte da arrecadação das loterias esportivas a instituições sem fins lucrativos que cuidam de idosos em tempo integral. Segundo o autor, senador Jaime Campos, do União de Mato Grosso, muitas acolhem pessoas sem apoio familiar e sem recursos. Pela proposta, a receita líquida de 3 concursos por ano ajudará essas entidades na compra de medicamentos, higiene, segurança, prevenção de infecções e adaptação de espaços. A relatora, senadora Damares Alves, do Republicanos do Distrito Federal, lembrou que os abrigos para idosos atendem uma população especialmente vulnerável.
8: Os casos de idosos com pouco ou nenhum amparo familiar e com carência de recursos para viver um final de vida de forma digna tende a aumentar nas próximas décadas. Precisamos garantir recursos para essa finalidade tão nobre e meritória.
7: Damares também reforçou que o projeto cria uma fonte permanente de recursos sem aumentar despesas da União, já que apenas reorganiza a destinação de parte do dinheiro das loterias.
1: E com o aumento da população idosa no Brasil, um outro projeto em análise no Senado pode ampliar a presença de médicos geriatras no atendimento básico do SUS.
2: A proposta prevê apoio da União para a contratação e qualificação desses profissionais. Repórter Henrique Nascimento.
9: Com o aumento da expectativa de vida, cresce também a preocupação com a saúde e a autonomia
0: autonomia da população idosa. O projeto apresentado no Senado pelos senadores Alci Lucas, do PL do Distrito Federal, prevê incentivo à atuação de médicos especialistas em geriatria nas unidades básicas de saúde e equipes de saúde da família. Para o parlamentar, o país precisa criar políticas públicas voltadas ao envelhecimento da população.
9: Será que o governo acha que de 60 até os 100 o cara vai ficar assistindo televisão o dia todo em casa? Não vai. Você tem que criar política pública para o idoso. Nós temos sérios problemas com os idosos hoje. Se a gente não criar política pública, a gente vai ter sérios problemas.
0: A preocupação com a qualidade de vida faz parte da rotina do aposentado Nelson Takayanagi, que pratica atividades físicas na Universidade de Brasília.
10: Com o passar da idade, né? A gente vai tendo uma série de dificuldades locomotoras, psicológicas, físicas. E aí, esse tipo de atividade tenta manter a gente ativa e tenta manter a gente sem necessidade de um apoio.
0: O projeto será analisado pelas comissões do Senado.
1: Já está em vigor a lei que garante que assassinos de agentes de segurança cumpram pena preferencialmente em estabelecimentos federais de segurança máxima.
2: A iniciativa tem o objetivo de oferecer uma resposta rigorosa a crimes cometidos contra policiais, membros da Força Nacional e militares das Forças Armadas. Repórter Douglas Castilho.
11: Além do encarceramento em unidades federais, a nova legislação promove mudanças nas regras do regime disciplinar diferenciado, o RDD. O intuito é agilizar o processo legal, permitindo a solicitação da inclusão do preso nesse sistema mais rigoroso logo no início de sua detenção, dando ao juiz um prazo máximo de 15 dias para a decisão final. O texto determinava que o cumprimento da pena nesse regime fosse obrigatório, mas com vetos do presidente da República, essa ida para o RDD continuará dependendo de avaliação judicial caso a caso. O relator da proposta no Senado, o senador Sérgio Moro, do PL do Paraná, falou sobre o objetivo da medida.
12: Manda um recado ao mundo do crime, ao crime organizado especialmente, que assassino de policiais vai cumprir a pena em penitenciária federal de segurança máxima. Regime de cárcere duro, sim, mas um regime de cárcere necessário.
11: Também foi vetado o trecho que proibia expressamente o preso submetido ao RDD de progredir de regime ou conseguir livramento condicional. A presidência justificou que o endurecimento das penas precisa caminhar junto com as garantias constitucionais.
1: E a Comissão de Constituição e Justiça pode aprovar na próxima reunião a divulgação de imagens e áudios de crimes em flagrante dentro de estabelecimentos comerciais.
2: A ideia é que o compartilhamento dessas informações ajude na identificação e denúncia de criminosos. As informações com o repórter Bruno Lourenço.
13: O relator senador Esperidião Amin, do Progressistas de Santa Catarina, afirmou que o objetivo é auxiliar no combate à impunidade por meio da identificação e denúncia dos infratores. Ele ressaltou que a proposta traz mecanismos para impedir a simples divulgação de vídeos de furtos.
14: Ademais, a exigência do registro de boletim de ocorrência e a previsão de responsabilização por divulgação indevida funcionam como mecanismos de controle e desestímulo a abuso.
13: Depois da CCJ, o projeto de lei vai ao plenário do Senado.
2: Com trabalhos técnicos de João Lira, o Jornal do Senado fica por aqui. Acompanhe agora as notícias do Tribunal de Contas da União e da Câmara dos Deputados. Boa noite.
1: Boa noite e um bom fim de semana.
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16: O Tribunal de Contas da União fez auditoria para avaliar o uso dos recursos federais destinados à saúde. Em 2025, o setor representou mais de 240 bilhões de reais no orçamento da União. A fiscalização analisou se o dinheiro foi aplicado de forma eficiente e se os resultados planejados foram alcançados. O trabalho verificou o alinhamento entre planejamento e execução orçamentária, além do uso de dados para apoiar decisões. O TCU identificou avanços na gestão da política de saúde, mas também apontou problemas. Entre eles, redução de recursos em programas estratégicos e baixa execução de ações importantes, como a compra e distribuição de vacinas e insumos. Quase um terço das iniciativas analisadas tiveram execução física abaixo do esperado, o que pode comprometer a entrega de resultados à população. Saiba mais em tcu.gov.br.
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17: 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Câmara dos Deputados. Deputados aprovam remarcação de concursos para gestantes e lactantes.
18: Plenário cria uma rota turística religiosa na região do Cariri, no Ceará.
17: Câmara regulamenta a aposentadoria compulsória de empregados públicos.
18: Boa noite. O plenário da Câmara aprovou proposta que permite que pesquisadores e cientistas de empresas públicas sejam recontratados, mesmo após a aposentadoria compulsória aos 75 anos. O repórter Antônio Vital acompanhou a votação.
19: A Câmara dos Deputados aprovou o projeto que autoriza pesquisadores e empregados de empresas públicas a permanecerem trabalhando mesmo depois da aposentadoria compulsória aos 75 anos. Isso será permitido para os funcionários em geral, caso não tenham completado o tempo mínimo de contribuição exigido para a aposentadoria. Esses funcionários poderão permanecer em serviço até que esse requisito seja atingido. Isso vai valer também para consórcios públicos e sociedades de economia mista. A proposta também permite que pesquisadores aposentados sejam recontratados para atuar em projetos de desenvolvimento científico, tecnológico ou de inovação. Eles poderão ser contratados, inclusive, pela instituição onde trabalharam até a aposentadoria. A condição para isso é que tenham um requisito de notória especialização, necessário para que sejam contratados diretamente sem licitação. Autor da proposta, o deputado Luiz Carlos Raule, do Podemos, do Paraná, disse que apresentou o projeto a pedido de pesquisadores da Embrapa. Ele disse que qualquer país do mundo tem interesse em manter seus cientistas na ativa.
20: O ser humano do século XXI está vivendo até 100 anos, alguns até 105, até 110. Um pesquisador se leva no mínimo 30 anos para que ele tenha densidade total do conhecimento científico, tecnológico. Qualquer país do mundo iria olhar com carinho e atenção para não deixar os seus cientistas serem expulsos do trabalho de pesquisa.
19: O projeto recebeu parecer favorável da relatora, deputada Bia Kicis, do PL do Distrito Federal.
21: Realmente, nós não podemos abrir mão de cabeças brilhantes, de profissionais que, por décadas, desenvolvem projetos, cientistas renomados que trabalham pelo nosso país.
19: O projeto que autoriza pesquisadores e empregados de empresas públicas a permanecerem trabalhando mesmo depois da aposentadoria compulsória aos 75 anos, seguiu para análise do Senado. Da Rádio Câmara de Brasília, Antônio Vital.
17: Ciência e tecnologia. Patrus Ananias, do PT Mineiro, propõe que a sociedade discuta o projeto que institui a Política Nacional de Minerais Críticos, aprovado na Câmara e em análise no Senado. O congressista defende a industrialização nacional com o objetivo de processar minerais como lítio, nióbio e terras raras em solo brasileiro.
18: Patrus Ananias entende que é preciso garantir o uso de recursos estratégicos para fortalecer a soberania e evitar a entrega do patrimônio nacional a interesses estrangeiros. Ele vê a exploração dessas riquezas vinculada à criação de postos de trabalho e ao fortalecimento da economia interna.
17: Célia Chacriabá, do PSOL de Minas Gerais, critica o texto da Política Nacional de Minerais Críticos e Estratégicos aprovado na Câmara. Ela afirma que a proposta não define com precisão o que são esses minerais, nem separa interesses econômicos da proteção à soberania nacional.
18: Célia Chacriabá defende uma política nacional para a exploração mineral, com consulta pública prévia e informada à população indígena. A deputada alerta que a extração sem critérios ambientais ameaça territórios, adoece comunidades e amplia os riscos para os povos originários.
17: Na opinião de Inácio Arruda, do PCdoB do Ceará, o Congresso deve priorizar o debate sobre minerais estratégicos e tecnologia, em vez de discutir pautas secundárias. Ele acredita que o desenvolvimento do país passa pela capacidade própria de extração, processamento e industrialização dos recursos naturais.
18: Inácio Arruda também teme a entrega de minerais estratégicos a interesses estrangeiros, sem geração de valor agregado no país. Para o deputado, investimentos em ciência, tecnologia e inovação fortalecem a soberania nacional e ampliam a participação da indústria brasileira no setor.
17: José Nelto, do União de Goiás, destaca que o Brasil vive uma disputa internacional em torno das chamadas terras raras. Por isso, o parlamentar reitera que os recursos minerais estratégicos devem permanecer sob o controle nacional.
18: Além disso, José Nelto critica a exploração mineral sem tributação adequada de outros metais associados ao níquel. Para o deputado, o Congresso deve impedir qualquer forma de entrega dos recursos naturais brasileiros a interesses estrangeiros.
17: Turismo. A Câmara aprovou a criação de uma rota turística religiosa na região do Cariri, no Ceará. A repórter Daniela Lessa tem mais informações sobre o lugar.
3: A Câmara dos Deputados aprovou o projeto que cria a Rota Turística Religiosa do Cariri, reunindo municípios do Ceará conhecidos pelas tradições religiosas e pelo turismo de peregrinação. O projeto foi apresentado pelo deputado Yuri do Paredão, do MDB do Ceará, para fortalecer o turismo religioso, valorizar o patrimônio cultural da região e estimular a economia local. Entre os principais pontos da rota estão monumentos e espaços religiosos já conhecidos pelos visitantes, como a estátua de Padre Cícero, em Juazeiro do Norte, a estátua de Nossa Senhora de Fátima, no Crato, a estátua de Santo Antônio, em Barbalha, e a estátua da Menina Benigna, em Santana do Cariri. Relatora da proposta, a deputada Renilce Nicodemos, do MDB do Pará, argumentou que a criação da rota ajuda a divulgar os atrativos religiosos e culturais do Cariri e pode ampliar o número de turistas e a geração de empregos na região. Pontos que também foram defendidos pelo deputado Helder Salomão, do PT do Espírito Santo.
4: E conciliar o turismo religioso com o desenvolvimento
3: dos municípios do Ceará conhecidos pelas tradições religiosas e pelo turismo de peregrinação. O projeto foi apresentado pelo deputado Yuri do Paredão, do MDB do Ceará, para fortalecer o turismo religioso, valorizar o patrimônio cultural da região e estimular a economia local. Entre os principais pontos da rota estão monumentos e espaços religiosos já conhecidos pelos visitantes, como a estátua de Padre Cícero, em Juazeiro do Norte, a estátua de Nossa Senhora de Fátima, no Crato, a estátua de Santo Antônio, em Barbalha, e a estátua da Menina Benigna, em Santana do Cariri. Relatora da proposta, a deputada Renilce Nicodemos, do MDB do Pará, argumentou que a criação da rota ajuda a divulgar os atrativos religiosos e culturais do Cariri e pode ampliar o número de turistas e a geração de empregos na região. Pontos que também foram defendidos pelo deputado Helder Salomão, do PT do Espírito Santo.
4: E conciliar o turismo religioso com o desenvolvimento econômico sustentável, isso é também muito fundamental.

0: Benigna, em Santana do Cariri. Relatora da proposta, a deputada Renilce Nicodemos, do MDB do Pará, argumentou que a criação da rota ajuda a divulgar os atrativos religiosos e culturais do Cariri e pode ampliar o número de turistas e a geração de empregos na região. Pontos que também foram defendidos pelo deputado Helder Salomão, do PT do Espírito Santo.
1: E conciliar o turismo religioso com o desenvolvimento econômico sustentável, isso é também muito fundamental, com a geração de emprego, renda e oportunidades, é, de fato, de se louvar uma iniciativa como essa.
0: O texto prevê que o governo federal poderá apoiar ações de melhoria da infraestrutura turística, da sinalização e da acessibilidade, além de iniciativas de qualificação profissional e atendimento aos visitantes. Ao defender a aprovação do texto, o deputado Chico Alencar, do PSOL do Rio de Janeiro, comentou a beleza da expressão religiosa do Cariri.
2: Nós somos sequiosos de explicação das nossas origens e desejosos de infinitude. E eu, como filho de piauiense, tive a honra já e o privilégio de conhecer Juazeiro do Norte, Crato, Barbalha, Santana do Cariri, com as suas santidades e devoções muito bonitas, muito piedosas e dignas de uma rota turística religiosa.
0: O projeto que cria a rota turística religiosa do Cariri no Ceará seguiu para análise no Senado. Da Rádio Câmara de Brasília, Daniele Lessa.
3: Desenvolvimento Regional.
4: Átila Lins, do PSD, destaca a visita a municípios do interior do Amazonas, onde participou de inaugurações e anunciou obras nas áreas de saúde, assistência social, esporte e infraestrutura. Segundo o deputado, as ações contemplam cidades como Lábrea, Tefé e Jutaí.
5: Ele também participou da posse do novo governador do Amazonas, Roberto Cidade, e do vice-governador Serafim Correia, após a renúncia dos antigos ocupantes dos cargos. Átila Lins destaca que a eleição realizada pela Assembleia Legislativa representa um momento inédito na política estadual.
3: Educação.
4: Sônia Guajajara, do PSOL de São Paulo, celebra a aprovação no Senado de proposta que cria a primeira universidade federal indígena com sede em Brasília, mas com polos distribuídos em diversas regiões.
5: Sônia Guajajara registra que a Universidade Federal Indígena nasce de debates realizados nos territórios com a participação de professores, estudantes, educadores e do Congresso Nacional. Ela ressalta ainda a importância da instituição para valorizar os saberes dos povos originários.
4: Hildo Rocha, do MDB do Maranhão, lamenta ataque ocorrido no início do mês em uma instituição de ensino de Rio Branco, no Acre, onde um adolescente matou duas servidoras que tentavam desarmá-lo. Ele defende a aplicação efetiva da lei anti-bullying como forma de prevenção a episódios de violência.
5: Hildo Rocha também cobra do Ministério Público, das prefeituras e das comunidades escolares medidas contra o bullying no ambiente escolar. Ele afirma que diretor e profissionais da educação devem receber treinamento para identificar conflitos antes que a violência se agrave.
4: A Câmara analisa propostas que incluem os jogos eletrônicos como recursos pedagógicos no ensino básico. Confira os detalhes com a repórter Sofia Peçanha.
6: O uso de jogos eletrônicos como ferramenta de aprendizado pode ganhar mais espaço nas escolas brasileiras. Dois projetos que propõem desde atividades extracurriculares com games educativos até a utilização de técnicas de gamificação em sala de aula avançaram na Câmara dos Deputados. O primeiro projeto, apresentado pelo deputado Marcos Tavares, do PDT do Rio de Janeiro, institui os jogos eletrônicos como atividade extracurricular em escolas públicas e privadas de ensino básico. Na prática, as escolas poderão oferecer atividades com jogos educativos fora da grade obrigatória de disciplinas. O objetivo é estimular habilidades como raciocínio lógico, criatividade, a resolução de problemas, trabalho em equipe e a inclusão digital. O texto também determina limites para o tempo de exposição às telas, critérios pedagógicos e adequação por faixa etária e a capacitação de professores e monitores. A proposta foi aprovada pela Comissão de Educação. No parecer, o relator, o deputado Dagoberto Nogueira, do PP do Mato Grosso do Sul, destacou os benefícios do uso pedagógico dos jogos eletrônicos no ambiente escolar.
7: A utilização de jogos eletrônicos como ferramenta pedagógica contribui significativamente para o desenvolvimento de competências essenciais como

0: raciocínio lógico, pensamento crítico, criatividade e resolução de problemas.
1: Também foi aprovado pelas comissões de Finanças e Tributação e de Educação projeto do deputado Coronel Crisóstomo, do PL de Rondônia, que cria uma política nacional de estímulo ao uso de jogos eletrônicos na educação básica. A ideia é incorporar elementos de gamificação ao processo de aprendizagem. Isso inclui o uso de dinâmicas inspiradas em jogos, como desafios, fases e sistemas de pontuação, para aumentar o engajamento dos alunos nas atividades escolares. O texto prevê que o governo federal deverá definir os recursos para custear a nova política de educação e o momento de adotá-la, de acordo com a disponibilidade financeira e sem aumento de despesas. Durante entrevista ao programa Painel Eletrônico da Rádio Câmara, o deputado Coronel Crisóstomo afirmou que o uso orientado de tecnologias digitais pode ter impacto direto na permanência dos alunos na escola.
2: Toda criança gosta de usar um aparelho eletrônico. Guiado, orientado, é muito melhor e com certeza nós vamos diminuir drasticamente a evasão escolar. Agora, se ela sabe que vai para a escola, mesmo tendo a orientação do professor, e ele vai usar uma máquina que possa aprender, a criança não vai faltar à sala de aula.
1: Agora, os dois projetos que incluem jogos eletrônicos como recursos pedagógicos no ensino básico no Brasil aguardam a análise da Comissão de Constituição e Justiça. Da Rádio Câmara de Brasília, Sofia Peçanha.
3: Segurança Pública. Rosângela Reis, do PL de Minas Gerais, celebra a aprovação do projeto que aumenta as penas para homicídio e lesão corporal contra trabalhadores da segurança privada. Ela explica que a medida busca proteger vigilantes que atuam na defesa de vidas e patrimônios em locais de grande circulação.
4: Rosângela Reis defende a valorização salarial e institucional da categoria com melhores condições de trabalho. A parlamentar afirma que os vigilantes não pedem privilégio, mas reconhecimento pelo serviço prestado à população.
3: Coronel Ulisses, do União do Acre, reforça a importância do projeto que aumenta as penas para crimes contra vigilantes e profissionais de segurança. Ele observa que a categoria precisa ser valorizada, pois atua na linha de frente de bancos e escolas, estando exposta a riscos iminentes.
4: Para Coronel Ulisses, aumentar as punições contra homicídios e lesões corporais significa dar uma resposta firme aos criminosos. Ele ressalta que o texto também prevê o amparo a familiares dos agentes, caso o crime seja cometido em razão da atividade profissional da vítima.
3: Silvio Antônio, do PL do Maranhão, afirma que casos recentes de estupro coletivo contra crianças evidenciam a necessidade de o Congresso Nacional retomar o debate sobre a redução da maioridade penal.
4: O deputado também defende punições mais severas para adolescentes envolvidos em crimes graves. De acordo com Silvio Antônio, a legislação atual é insuficiente para responder a casos de extrema violência contra crianças e adolescentes.
3: Jorge Sola, do PT da Bahia, acusa parte da oposição de alterar a legislação penal para beneficiar aliados políticos. O deputado alerta que a mudança na dosimetria das penas aplicadas aos envolvidos nos atos de 8 de janeiro pode abrir precedentes para reduzir punições para outros crimes graves.
4: Jorge Sola também relaciona a derrubada de vetos presidenciais a articulações políticas ligadas às investigações sobre o Banco Master. Ainda assim, o deputado afirma que a Polícia Federal deve conduzir as apurações de forma imparcial.
3: Paulo Marinho Júnior, do PL do Maranhão, acredita que mudanças na legislação penal podem reduzir a sensação de impunidade no país. Segundo o parlamentar, autores de delitos graves precisam ser responsabilizados com mais rapidez e rigor pela justiça.
4: Na visão de Paulo Marinho Júnior, a morosidade do judiciário e a falta de punição favorecem a reincidência criminal e estimulam fraudes eleitorais. O deputado defende a união de diferentes correntes políticas em torno de propostas voltadas ao fortalecimento da segurança pública.
3: Direitos Humanos. A Câmara aprovou a remarcação de etapas de concursos para gestantes e lactantes. O repórter Antônio Vital acompanhou a votação.
5: A Câmara dos Deputados aprovou o projeto que garante a remarcação de etapas de concursos públicos para candidatas por motivo de saúde relacionado à gestação, ao parto ou ao período pós-parto. A proposta, já aprovada pelo Senado, estabelece que candidatas nessas condições poderão fazer qualquer etapa do concurso em segunda chamada, incluindo provas escritas, avaliações práticas e testes físicos. a candidata terá que cumprir os mesmos critérios e exigências dos demais concorrentes, preservando o caráter competitivo do processo. O projeto também define regras para a remarcação da prova. Ao ter o atestado médico aceito, a nova data deverá ocorrer entre 30 e 90 dias após o parto ou após a comprovação da condição de saúde. Em alguns casos, esse prazo poderá ser prorrogado. Outra medida prevista é a garantia de atendimento para candidatas lactantes, com direito à amamentação durante as avaliações, sem prejuízo do tempo de realização da prova. Relatora da proposta, a deputada Júlia Zanatta, do PL de Santa Catarina, argumentou que o projeto garante tratamento igualitário entre os candidatos, sem criar privilégios, pois apenas autoriza a realização das etapas em momento adequado. A relatora também destacou que a proposta, que inicialmente tratava apenas dos testes físicos para gestantes, protege não apenas a candidata, mas também a saúde do bebê.
6: Consegui, inclusive, ampliar, porque o projeto, ele previa a questão das regras para concurso público, especialmente no TAF, no teste de aptidão física. O nosso texto, enquanto relatora, conseguimos ampliar para todas as etapas do concurso e incluir também a questão da amamentação.
5: O projeto foi aprovado de maneira simbólica pelo plenário, sem votos contrários. Para a deputada Érica Cocai, do PT do Distrito Federal, é uma maneira de garantir o direito das mulheres.
7: Asseguram que as mulheres possam ter condições de disputar qualquer tipo de certame e a partir do seu próprio conhecimento. A mulher que não tiver condições de disputar da mesma forma em função da gravidez ou em função de estar em um período pós-parto, vai ter o direito de, em outro momento, ter ali provada a sua capacidade.
5: O texto prevê ainda punições em caso de uso indevido do benefício, como eliminação do concurso e ressarcimento de despesas. Como o projeto que estabelece regras nacionais para permitir a remarcação de etapas de concursos públicos para gestantes e lactantes foi alterado pela Câmara, o texto retornará ao Senado para nova análise. Da Rádio Câmara de Brasília, com informações de Daniele Lessa, Antônio Vital.
8: Política.
4: Bongás, do Rio Grande do Sul, afirma que os correligionários do PT apoiam a criação da CPI do Banco Master e rebate acusações de que o partido seria contrário à investigação. Ele alega que deputados da legenda assinaram um requerimento para a criação da comissão no ano passado.
3: Bongás também cobra a instalação da CPI e defende o aprofundamento das investigações sobre irregularidades envolvendo o Banco Master. De acordo com o deputado, é necessário esclarecer possíveis conexões políticas e financeiras relacionadas ao caso.
4: Rodrigo Dazaeli, do PL de Mato Grosso, rebate críticas de parlamentares do PT sobre o uso de armas legalizadas pelo crime organizado. O deputado sustenta que a maior parte das armas apreendidas em ações criminosas não tem origem em registros legais.
3: Rodrigo Dazaeli também critica a atuação de parlamentares da esquerda nos debates sobre o Banco Master e a CPMI do INSS. De acordo com o deputado, integrantes do PT recorrem ao STF para tentar reverter derrotas políticas e usam informações distorcidas.
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12: Tô chegando com mais uma edição do Barba, Cabelo e Bigode só pra você. Quer manter a barba alinhada com zero frizz? Então, o segredo é o pente de madeira. Isso mesmo, viu? Além de ser puro estilo, o material natural tira a estática e desembaraça os fios sem esforço nenhum. Existem modelos com dentes finos e grossos perfeitos para qualquer volume ou textura de barba. É o acessório que separa os homens dos meninos na hora de se cuidar. Já sabe, então pode experimentar, viu? Claro, a

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4: Tá no ar o nosso Curiosidades. Já percebeu que tudo fica com gosto estranho logo após escovar os dentes? O culpado é o tal do LSS, um detergente presente nas pastas que faz aquela espuminha que a gente gosta. Ele acaba atordoando suas papilas gustativas, bloqueando temporariamente os receptores do sabor doce. Por isso, aquele suco de laranja vira um pesadelo logo cedo. Mistério revelado aqui na sua rádio. E até a próxima.
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2: 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Se liga na dica. Barba, cabelo e bigode.
3: E eu chegando com mais uma edição. Se liga aí. Chegou o convite para um evento formal e bateu a dúvida? Vá de terno azul marinho. Ele é o equilíbrio perfeito entre a elegância e a modernidade, ajustando-se melhor ao corpo do que o preto tradicional. Para completar o combo invencível, aposte na camisa Oxford de algodão branca. É o visual clássico que transmite confiança em qualquer lugar que você vá. E claro, até a próxima dica.
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